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0: Esse é o som de Zé Felipe e Ana Castela, Sua Boca Mente. Teve também Traia Véia e Cleiton Borges nesse bloco. 9h16 na Jacuí, 12 graus e meio de temperatura. 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
0: E o ministro da Fazenda, Dário Durigan, informou hoje que ainda há cerca de 1 bilhão e 400 milhões de reais em saldos de usuários mantidos em contas de casas de apostas que devem ser resgatados. O prazo para os apostadores solicitarem a retirada dos valores termina na segunda-feira, agora do dia 5. Então, Betts tem ainda 1 bilhão e 400 milhões de reais em saldos de apostadores e o prazo para o resgate termina na segunda-feira.
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0: 9 horas e 23 minutos, 9h23, já estamos de volta aqui no Que Noite da Jacuí, temperatura 12,5 graus. 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Um abraço aí para a Patrícia, para a Helena e para o Gabriel. Olha aí que maravilha. Um grande abraço aí para sua família querida. 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Que coisa boa. 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Então vamos lá, aumenta o som aí, Helena, porque a Ana Castela tá chegando.

0: Esse é o som de Fiduma e Jeca, no Que Noite da Jacuí, você ouviu Chapéu Preto. 25 faltando para as 10, temperatura 12 graus e meio, minutinho só, já estamos de volta aqui na Jacuí, oferecimento de Maciel.
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Muito bem, já estamos de volta aqui no Quinoente da Jacuí, faltando 23 minutinhos para as 10. Daqui a pouquinho mais tem rock na Jacuí, né? Você tá ligado que na sexta-feira, a partir das 10, tem César Freitas e o rock aqui na 97. Então fique ligado com a gente, continue aqui na 97. Estamos com 12 graus e meio de temperatura. Daqui a pouquinho vamos dar uma olhada também na previsão do tempo, que dizem os homens e as mulheres do tempo no final de semana de eleições. E aí, você já decidiu, já fez a sua colinha? É importante, né, você levar anotado, porque nesta eleição são 6 votos, né? Deputado federal, começa com deputado federal, depois deputado estadual, aí são 2 votos para senador, que não pode ser o mesmo, né? Tem que ser 2 votos diferentes para senador. Aí depois você vota para governador e depois fecha a votação com o presidente. Então é interessante fazer a colinha. E aí já fica um pouco mais ágil, né? Porque às vezes pode dar um branco na hora lá da votação. E aí você com a colinha facilita também, né? Fica mais ágil. E os chefes de cartório também lembram que é uma votação mais demorada, então você não deixa para ir mais no final do dia, né? Porque pode enfrentar filas, né? Então se você puder já vai cedo, já vai agilizando a votação. Porque, como eu falei, esse ano pode demorar um pouquinho mais na hora de você votar, porque são 6 candidatos, então, tá certo? É isso, meu amigo Anselmo de Fraga. Olha aí que maravilha. Tá ligado com a gente? Lá em Veracruz. Quero estender um abraço especial aí pro nosso amigo, parceiraço de sempre. A gente fica muito feliz em saber que você está aí do outro lado do rádio, da tela do computador, da Alexa, nos aplicativos. Que coisa boa que o rádio hoje está em todos os lugares, né, Anselmo? E você aí em Veracruz, agora com sede própria, né, gente? Para você que... acredito que todo mundo já saiba, né, Anselmo? Mas quem não sabe... meu amigo Anselmo é mediador e conciliador extrajudicial, é especialista, na verdade, na causa, né? E isso é muito importante, porque esse serviço traz uma solução rápida, inteligente, né? De problemas do dia a dia, né? Como divergências familiares, divórcio, separação, partilha de bens, né? Então hoje com o trabalho de mediação e conciliação pode se resolver bem rápido, né? E esse trabalho é extremamente importante, entre outras funções, né? Anselmo, esse trabalho facilita então a vida das pessoas e quem busca resolver então uma divergência, nós falamos alguns, mas tem tantos outros, né? Guarda, pensão alimentícia, inventários, conflitos comerciais, trabalhistas também, né? Interessante, bacana, é uma via que pode ser mais ágil e mais rápida, né? Vamos ter que trazer o Anselmo de volta para falar mais sobre o assunto, né? A gente fala mais ou menos o que sabe, né? Mas a voz do especialista, o ouvinte entende melhor e talvez se encaixa nos seus problemas aí, que o mediador, meu amigo Anselmo de Fraga, lá de Veracruz, agora com sede própria. São 2 quilômetros aí de nascido do centro, né, Anselmo? Ele pode resolver para você aí então, certo? 2 quilômetros do centro aí de Veracruz. Grande abraço, Anselmo. Obrigado pela companhia, pelo carinho de sempre.
Quem mais deixou a mensagem por aqui? O Luan aqui de Sobradinho tá sempre ligado com a gente. Ele pediu o Toque de Mágica com o Traia Véia. Então vamos lá, vamos abrindo aí, Luan, mais um bloco com o Traia Véia.

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5: Final de semana deve ser de instabilidade aqui para o Rio Grande do Sul, mas principalmente no domingo. Porque no sábado ainda deve ser de tempo bom em algumas regiões, mas a instabilidade já deve avançar principalmente pelo norte do Rio Grande do Sul. Alerta amarelo está em vigor para este sábado. Aí no domingo de eleições, a previsão é de instabilidade para boa parte do Rio Grande do Sul, também com alerta amarelo para tempestades. Final de semana, então, de sábado para domingo, a estabilidade deve avançar e chegar no Rio Grande do Sul. Porém, os meteorologistas destacam que será uma passagem de uma frente fria rápida, porque principalmente na tarde do domingo, o tempo já começa a melhorar e o sol já dá as caras em algumas regiões do estado.
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5: 10 horas e 3 minutos, o Que Noite fica por aqui. Na sequência tem Rock na Jacuí.
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1: 3:19.
2: Não tem jeito, meu compadre. Vambora. Ela vacilou comigo, nós estamos aí, né? Tudo certo.

0: Cunguinha!
1: Obrigado, Dodô! Pichate!
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2: 3 horas e 47 minutos.

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1: 4 horas e 49 minutos.
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0: De olho na hora, são 5 horas. Temperatura é de 10 graus. Bom dia!
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0: Senhor, no silêncio deste dia que amanhece, venho pedir-te a paz, a sabedoria, a força. Quero olhar hoje o mundo com os olhos cheios de amor, ser paciente, compreensivo, manso e prudente, ver além das aparências teus filhos como tu mesmo os vês e não ver senão o bem em cada um. Fecho os meus ouvidos a toda calúnia, guarda minha língua de toda maldade, que só de bênção se encha o meu espírito. Que eu seja tão bondoso e alegre que todos quantos se achegarem a mim sintam a tua presença. Reveste-me de tua beleza, Senhor, e que no decurso deste dia eu não te ofenda e que eu te revele a todos. Amém.
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Ok, anunciado e eu aqui estou. Bom dia mais uma vez. Bem-vindo, bem-vinda à programação. São 5 horas 3 minutos. A temperatura de 10 graus, amanhecer é do sábado. Hoje, dia 3 do mês de outubro. No calendário, dia das abelhas, dia mundial do dentista, dia do engenheiro de energia, dia do petróleo brasileiro, dia do profissional de organização. Datas alusivas a este 3 de outubro. 5 horas e 4 minutos, a partir de agora, você também é o nosso convidado, nossa convidada. A participação, venha manter a interatividade com a gente no 37421090. A sua mensagem de texto, preferencialmente pelo WhatsApp, 37421090. Nós vamos até às 7 com a parceria Heller, Escavações, Transportes e Terraplanagem, Mega Metalúrgica, Paiola Agropecuária, Caça e Pesca, Grupo São Pedro, Cressol, Consultório do Dentista Gustavo Todendi e Erva Mate Macedo, Distribuidora Talismã. 5 horas e 5 minutos e ela não veio. Maria Luísa entregou-se ao deleito de ficar mais tempo dormindo. Crianças, né? 5 e 5.

0: clássicos das bandas. No embalo da super banda Chopão, Maria Bonita.
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0: 5:10, 5:10. Alô Ascânio, tudo bem? Bom dia, meu caro, aqui em Sobradinho, acordando cedo, bem cedo. Vamos saber quem mais. Um bom dia, Léo Ciro e Opilda, Franciscana e Barama.

Alô Zé, Zé Dalri, bom dia! Bom acordar cedinho! Alô Marci Eni, linha boêmia, agudo! Pra você amigo plantonista, amiga, bom dia, bom dia! Área da segurança, saúde... 5:11. Alô, Terezinha, alô, Valdemar, bom dia. Alô, Edi, na hora boa. Hoje até foi possível puxar mais uma coberta, né? Temperatura está em 10 graus de temperatura.

no descortinar de mais um dia. Vamos começando bem. 5:16. Alô, Sidney, mais a sua família, bom dia. Alô, Viva. Alô, Nilo. Alô, Samuel. Oi, Lissi. Alô, Beto, bom dia. Alô, Orlando, na hora boa.

Schönwalz, yeah. Um belíssimo popurri embalado pela banda Cavalinho. Aqui, Jacuí, o amigão das madrugadas, começando bem o final de semana. Sábado chegou, proveitoso até a chuva vir novamente. 5h21, olha a hora. 5h21, bom dia, Alessi, bom dia, Beto. Valeu, meus queridos. Alô, alô, também ao amigo Josemar Silveira, acordando cedinho, deixando um bom dia pro povo da linha Paz, a Segredo. Devânia no Passa Sete, bom dia. Elonia Boêmia, agudo. Tem mais, Jair Bender, de Cunhaporã, Santa Catarina. Por lá, tempo bom, 15 graus. Ótimo, bom proveito. Alô, Andréia. Como é que está na linha 8, Ibarama? Para você e por extensão aos teus, um bom dia. Jurema, Granja do Silêncio, igualmente se liga, deixando carinho para toda a família, amigos e amigas. Tem mais na sintonia, Eliane Picada Carnop. Valeu, deixando carinho para a família. Já o Newton, igualmente cedinho acordou, deixando um bom dia para a esposa Gentilha. Mas o Newton de aniversário, 68 anos, recebendo o carinho dos filhos, genro, da nora, enfim, toda a família. Parabéns, felicidades, Newton. Alô, Gentilha, muito obrigado pela mensagem enviada. Maurício Miller no Tabonzinho, tomando um bom chimarrão, a todos desejo um ótimo final de semana. É bom acordar cedinho, não é? Claro que sim. Alô, Samuel. Valeu, meu querido. Obrigado pela companhia. Pena que hoje, novamente, ela me deixou sozinho a apresentar o programa. Maria Luísa, com esse friozinho, até acordou, mas não conseguia segurar os olhos abertos, né? Eu disse, filha, pode ficar. Juliana, bom dia. Daqui a pouco mais está chegando Atuais. E ainda o amigo ouvinte, Antônio Alair Fernandes, de Esteio. Quanta gente participando. E depois da valsa chega uma rancheira para chacoalhar os quartos, para balançar a cozinha. 5h24.

ao acordar cedinho, com mais tempo para um chimarrão. Ou então, para quem gosta do café, um chazinho. Alguns na cama, ainda ouvindo o amigão. Bom dia! Cada um usa do seu tempo da melhor maneira possível. Bom proveito! Agora são 5 horas mais 29 minutos. Vou cumprimentando ao amigo de Serafina Correia. Alô, Leandro, bom dia! Deixando carinho, um bom dia para os seus familiares, em especial para a esposa Marizane, a filha Letícia, os pais Célio e Maria do Cerro dos Camargo Agudo. Valeu, Leandro, e demais da família, bom dia! Já de Xanxerê, Santa Catarina, o Antônio. Começo de dia, tá praticamente claro o nosso sábado. Valeu, meu querido, obrigado pela audiência também da ouvinte Marlise Clausen. Bom dia pra você, bom dia pra família. Alô, Eni, alô, Marci, alô, Jaine, alô, Fabrício, alô, alô, Marlene, são ouvintes lá do município de Agudo. E o Roberto e a Claíse, claro, já bem acordados também. Bom dia, tudo certo por aí. 5 horas com 30 minutos. 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

Ok, já o dia tá claro, tá bonito. Final de semana que se apresenta. Eleições amanhã, amanhã. Já garantiu a colinha? 18 para 6, a temperatura de 10 graus. Dá o recado? Sim, ouvinte interagindo com a gente. Vamos cumprimentar ao Alberi Machado, bairro Vera Cruz. Alô, meu caro. Na homenagem para sua netinha pelo aniversário. 4 aninhos, alô, alô, Manuela. Parabéns pra você. Feliz aniversário, ô, querida. E mais, se liga, é a Zena em Albardão, Rio Pardo. A amiga ouvinte, Maria, igualmente cedinho, gosta de acordar. Seja um ótimo sábado. Alô, alô, nossos amigos Wilson, Marlizete, Juliana, Iago. Hoje, um carinho especial para dona Luísa Moura. Felicidade, saúde. Que Deus lhe abençoe grandemente e diz, à tardinha estaremos chegando por aí. Alô, Luísa, prepara o espaço. Wilson e a família chegarão à tardinha. A trilha musical em teu amanhecer de sábado. Renan, Rian, Laudenir e Márcia, bom dia, bom final de semana. A vida é o nosso maior presente. Cuide bem. Luiz Correia de Paula, de Colônia, Rui do Tigre, bom dia. Deixando o seu alô, pediu música com Atuais, o frio da sua ausência, e ela não veio. Perfeito, vamos saber quem mais se liga na programação. Alô, Luana, Oneide, Taeme, são ouvintes de Novo São Paulo Agudo. E um ótimo dia também ao Erci Pribe, que já está a nos acompanhar. 16 minutos para 6, olha a hora passando, 16 para 6. Aqui o Amigão das Madrugadas vem chegando com mais música.

0: super banda Chopão, marcando presença com sucessos dos atuais. Conferindo agora, 5 horas e 52 minutos.
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7: Conferindo 6:02. A temperatura 9 graus 8 décimos.
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0: Na passagem de Deuteronômio 18, no versículo 18, o Senhor disse para Moisés: suscitar-lhe-ei um profeta do meio de seus irmãos, semelhante a ti, e porei as minhas palavras na sua boca, e ele e lhes falará tudo o que eu lhe ordenar. Imagine a cena ao pé do Monte Sinai. O povo de Israel está diante de Deus e ele fala do meio do fogo. O monte fumega, a terra treme e a voz de Deus é tão terrível que o povo recua apavorado. Eles suplicam a Moisés: não podemos ouvir a voz de Deus. Se continuarmos ouvindo, morreremos. Fala tu conosco. Pense no que eles estavam pedindo. Eles estavam pedindo um mediador, alguém que ficasse entre eles e Deus, alguém que ouvisse a palavra e a trouxesse até eles, porque sabiam que não suportariam a presença santa do Senhor por conta própria. E aqui está a maravilha da graça. Deus não se ofende com esse pedido, pelo contrário, ele responde: eles falaram bem. E então promete: suscitar-lhes-ei um profeta do meio de seus irmãos semelhante a ti. Poderia Deus ter dito: vocês não suportam a minha voz? Então não ouvirão nada. Mas ele fez o oposto, prometeu falar não por alto do monte, não do alto do monte em fogo, mas através de um homem, alguém do meio de seus irmãos. No Sinai, a lei de Deus nos mostra a nossa condição. Não conseguimos nos aproximar de Deus por nossos próprios méritos. Mas Deus não nos deixa sem voz. Séculos depois, um profeta maior que Moisés nasceu entre nós: Jesus Cristo. E esse profeta prometido é o profeta prometido. Ele tem as palavras de Deus na boca. E que as palavras são essas? Não palavras de fogo e tremor, mas palavras de perdão. Tem bom ânimo, filho, os teus pecados estão perdoados. Vinde a mim, todos os que estais cansados e sobrecarregados, e eu vos aliviarei. Alguém já conheceu isso por experiência própria? Alguém já passou anos apavorado diante da injustiça, tremendo de medo, esforçando-se por merecer o favor divino? Até que encontrou em Cristo a voz que não condena, mas acolhe. Jesus, o profeta prometido, que fala ao seu coração: o justo viverá pela fé. Que essa mesma promessa suscite-nos hoje essa verdade. Quando a voz da injustiça nos acusa, quando a culpa faz a terra tremer debaixo dos nossos pés, não precisamos fugir. Levantemos os olhos para o profeta prometido. Nele, Deus falou a sua última palavra sobre nós, e essa palavra é graça. Ele fala por nós, ele intercede por nós, e ele nos conduz dia após dia para junto do coração do Pai. 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

O dia já clareou, confere na hora, são 6:05, agora 6:05. Temperatura de 9 graus, 7 décimos. Amanhecer do sábado, 3 do mês de outubro de 2026. 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

0: Olha a hora, 6:06, 6:06.
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0: 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Agora são 6 horas 12 minutos, 6:12.
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0: Ok, seguimos com...

Um bom chimarrão, meu caro. Alô, amigo, alô, amiga, na hora boa do dia. Clareou o dia, só se espera que, se vier a chover, que seja apenas chuva. Teremos uma situação de um sábado que vai se apresentar. Sol entre nuvens, mas teremos situação que de hoje para amanhã se apresentará com instabilidade ou com temporal, né? Tem alerta laranja para tempestade. Mas amanhã já é para firmar o tempo de novo, vai estar bom. Então, a passagem apenas dessa situação.

0: 6:15, às vésperas das eleições, a Rádio Sobradinho e Jacuí estarão também trazendo aos ouvintes a cobertura com boletins durante o dia. De amanhã, você que vai se deslocar também de um lugar para o outro, fique atento, não esqueça, quando saíres para votar, o que você precisa apresentar? Documento com foto, documento oficial, seja identidade, carteira de habilitação. E também vale, é claro, o título pelo aplicativo, o e-título. Já fez a sua cola? Já? A ordem para que você venha votar: deputado federal, deputado estadual, senador primeira vaga, senador segunda vaga, ou seja, serão dois senadores. Você não poderá votar para o mesmo nas duas situações. Depois do senador vem governador e depois para presidente. Agora 6:16, 6:16, a hora vai passando e eu vou chegando com mais alguns dos recados. É participação do nosso público ouvinte. Vamos cumprimentando ao Arnildo Beck, amigo ouvinte no Uruguai. Bom dia! Neco Hubert, linha cereja. Alô, meu caro! Um bom dia! Também vai para os amigos, aqueles que irão já se organizar para a festa de Nossa Senhora Aparecida lá na linha São João, no outro final de semana. E eles, os homens, já estão indo para tirar os espetos hoje. Os tradicionais espetos de madeira. Momento muito lindo, não só uma organização do espaço físico e também dos elementos que confere, mas muitas pessoas também já desde que entenderam a importância de serem filhos e filhas bem amados de Deus, mas com a intercessão de Nossa Senhora Aparecida, se preparam para este grande momento festivo de alcançar graças por ter alcançado a sua busca, né? E outros que vão justamente para pedir, alguns para agradecer, outros para pedir. Ok, quem mais vai se ligando com a gente? A Andréia e o Armindo, família Haas, família Miller, bom dia! Aloysio Zimmern, aquele abraço. Valtair dos Anjos igualmente se liga. E a amiga Jurema aqui em Sobradinho, na Granja do Silêncio. Já o ouvinte da linha Rocinha, Narciso. E para os demais da casa, por extensão. Chimarrão pronto. Oi, bom dia, Eronita. Bom dia, Ayrton. Um chimarrão diferente hoje. Gostei da ornamentação também. Mauro Miller, tá bonzinho. Para todos os que já estão com um bom de um chimarrão. Perfeito. O amigão das madrugadas agora vem destacando para mais música. Com aquele bom dia todo especial, querida Manu.
1: Bom dia, Ederson.
0: Bom dia. Alô, crianças, aquele abraço especial do amigão. E agora para cantar junto do Paulinho e Fábio, PF no Bailão Santa Maria do Brasil. Essa canção não pode faltar. É como se fosse a nossa prece. E aqui o amigão vem destacando com a pedida. 6h20, não perde o horário não, 6h20, amanhecer de sábado, 3 de outubro.

0: Viu, seu Pause? Por que brigamos? Olha a hora. Agora são 6 horas 28 minutos.
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12: Olha a hora, 25 minutos para 7. O sol já brilha bonito. É sábado, é de alegria. Olha a hora, 25.

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Trilha no ar, vamos agora cumprimentando a mais ouvintes. Alô, Vanderlei, Turcato, Morro Alto e Barama, já saindo pro trabalho, valeu! Na escuta, Laine e Adair, alegria cumprimentá-los. Alô, vocês do Pinhalzinho Lagoão. Há pouquinho tocou uma música tão bonita, ela disse eu amo essa música. Oi, Nilva, bom dia pra você. Bom dia pra todos os demais ouvintes do Campestre em Sobradinho. Tem mais na telinha, claro, o amigo Volmir, quanto tempo, é o Chico, pelo nome poucos o conhecem. Chico, um abração pra você, bom dia por extensão à família toda, e a Lúcia já bem acordada, como está a Mabel e aos demais? Bom, os demais, por enquanto, acho que é só os três, né? E o Genro? Hã? Onde está? Ei, Chico, Lucy, cadê o genro? Bom dia, meus queridos. Liro na entrada da Várzea, Lagoa Bonita, com um baita de um chimarrão preparado. Deixando carinho para a família, a esposa Mariluce e aos filhos Tabata, Michel e Micael. Jussara aqui em Sobradinho, Brasilite lá na Serrinha, Gilmar de Arroio do Tigre, Gerson, Lenise, Tabonzinho e ainda o amigo Queimando Assado, é o Loy. Ô, Loy, bom dia, tá na hora pra você, pra sua esposa, os demais da casa. Tiago, Eliane, valeu pela companhia. 6:37, 6:37, temperatura chegando aos 10 graus. O amanhecer é do sábado, lindo sábado, por enquanto. Teremos o dia, um dia bom, agora a tardinha, à noite, diz que haverá chuva, mas vai ficar até a madrugada. Do domingo. Depois já domingo será sol entre nuvens. Vinte e dois minutos para sete.

terceira dimensão vem chegando. Enquanto tá para você se organizar pro seu dia, para quem vai dar um trato na casa, no pátio, no carro. Terceira dimensão e na canção, cadê aqui aquela que me pediram? Bom, então vamos fazer o seguinte, se não encontrar agora, eu posso trazer primeiro com San Marino, uma das duas vai pro ar.

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1: Como é bom acordar cedinho! Tudo bem com você? Eu espero que sim. E se eu perguntar como você está, você vai me dizer o quê? Bem, bererem, bem, bem. Garotada que hoje vai ajudar o pai e a mãe, dar um trato na casa, no pátio. É, gurizada, durante a semana estudo, final de semana vamos dar uma ajuda, no mínimo final de semana. Para os recadinhos, vamos a eles. 13 para 7, vamos cumprimentar a mais ouvintes. Sábado com mais tempo para tomar um chimarrão, partilhar a vida. Leoni, São Roque, Arroio do Tigre, bom dia. Na telinha, bom dia do Sérgio em Cerro Branco. A todos os que estão na sintonia, valeu, bom dia. Já a ouvinte... ouvinte, cadê o nomezinho aqui? Nega, a Nega aqui de Sobradinho, por Venilda, poucos a conhecem, né? O Pretinho no Morro Alto Ibarama, a Ana, já com bom Dunshima, a todos um ótimo final de semana. Em Pinhal Grande, é Emir quem se liga. Silvana de Linha Caramuru, deixando carinho pro filhão. É, para a filha Júlia e para o maridão, o Fernando. Depois, bora para a lavoura colocar adubo na terra. Alô, alô Silvane. Vai render o serviço hoje, tá bom? Perfeita umidade. Quase que é possível plantar já em cima do adubo. A trilha musical no teu começo de dia. Vamos agora cumprimentar a ouvinte Jordana de Vale do Sol, deixando carinho para sua mãe Rosa, para o pai Brás de Herveiras. Em Pinhal Grande, Luiz Carlos, alegria cumprimentar-te, deixando um bom dia para toda a família, amigos e amigas. E ainda a Juliana de Pinhalzinho, deixando um bom dia para o marido Ney, para o filho Diego, tomando um bom chimarrão e curtindo. Gente, final de programa, daqui a pouquinho, baile na Jacuí. Aproveita para lustrar o assoalho da casa. 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

Bom dia pra você, bom dia meu amigo e minha amiga, bom dia companheiros e companheiras do sábado de manhã, tá chegando a hora de mais um Baile da Jacuí, 7:03, terminou o horário político eleitoral, estamos começando no nosso horário normal, nosso horário de costume, às 7, das 7 ao meio-dia, Bailão na Jacuí, hoje dia 3 de outubro, véspera das eleições, uma expectativa grande aí para esse evento tão importante para o nosso Brasil, para o nosso Rio Grande do Sul também. Temperatura em 12 graus, já estamos na primavera e vamos começando, vamos aquecendo os motores. Para você aquele bom dia com muita alegria, prepara o chimarrão, prepara o cafezinho, que a gente vai ficar junto e vai fazer aquela festa na manhã desse sábado. Começando

0: beleza.
1: 7:14. Que beleza, beleza, show de bola. 12 graus é a temperatura. 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

0: Stanley. Quem não gosta? Hoje, 13 de outubro, hein? Vamos preparando aqui o show do intervalo, que hoje vai trazer uma data muito querida que a gente comemora amanhã. Amanhã, né? Amanhã, dia 4 de outubro, dia de São Francisco de Assis, é o dia também dos animais. Olha aí! Os animais de estimação, os animais do trabalho, né? Os animais que trazem aí também a boa carne, enfim. Aqueles animais que estão pela natureza, né? Tem vários, né? Vários, vários. E hoje o show do intervalo vai falar um pouquinho, né, dos animais. As músicas que contêm nomes de animais vão participar aqui do nosso show do intervalo. Tá legal? Você não pode perder, hein? Fica ligadinho, ligadinho. E pra você que tá tomando aquele chimarrão gostoso, é, tá tomando aquele mate louco de beno, então manda um pra nós aí, né? Manda um pra nós aí. Hoje não deu tempo nem de fazer mate, rapaz, mas que coisa séria. Manda um recadinho pra nós, 3742-1090. Diz pra gente que você tá ligado por aí, tá numa boa, tá conferindo a programação. É, e de repente você lembra aí uma música especial que tenha no título o nome de algum bicho, né? O nome de algum bicho, de algum animal. Então, manda pra nós. Sugestão aí pro show do intervalo. Vamos ver quem é que já tá ligado, ligada com a gente. Olha o chimarrão lá do Lagoão. Um abraço lá pra Lira Beatriz Moura. Também pra mãe Leonilda Dalberto. Alô, Lagoão, bom dia, quero participar do sorteio. E o que, que vai ter hoje no sorteio? Um copo térmico das farmácias Ultramed Popular. Muito bem, um copo térmico das farmácias Ultramed Popular para você tomar aquela bebidinha aí que você gosta, bem geladinha, especial. Olha que tá chegando mais um chimarrão por aqui. Esse é de camomila, né? Esse é de camomila. Quem é que tá mandando para mim é a Eronita Rodrigues. Bom dia! Já tá pronto, aceita o mate? Mas é claro que sim, como é que não vamos aceitar? Um grande abraço, Eronita, pra ti e pra toda a família. Obrigado mais uma vez por estar em nossa companhia. Vamos ver quem mais agora tem recado.
1: Bom dia, meu amigo Fernando Luiz. Já tô escutando o seu programa, escuto todos os sábados. Muito lindo o programa e gostei da primeira música, essa aí eu gosto sempre. E depois, todas elas eu gosto. Daí... eu vou mandar um chimarrão aí, toma um chima por mim aí.
0: Olha aí um chimarrãozinho louco de especial, obrigado, mas olha só.
1: Vou escutar até findar meio-dia, adoro esse programa.
0: Olha aí, que coisa boa, obrigado pela sintonia, obrigado, obrigado sempre a nossa querida amiga Jurema, né? Juju, de apelido carinhoso, né? Oh, coisa boa. Vamos lá. Olha aqui que tem recado de Chapecó. Mas que barbaridade, tomando um chimarrão. O Rian, de Chapecó, tomando um chimarrão e nos acompanhando. Um grande abraço, Rian, aos catarinenses. É uma alegria a gente poder chegar por aí também.
2: Bom dia, Fernando Luiz. A música do animalzinho, o Teodoro Sampaio, Pitoco. E roda uma música bem bonita pra mim com terceira dimensão. É a Maria de Barama. Um abraço.
0: Valeu, Maria. Pega, Pitoco. Olha só. Música do Teodoro Sampaio. Tem umas músicas engraçadas, né? Obrigado, Maria, pela sugestão. Daqui a pouco vamos rolar o terceira dimensão aí pra ti. Porque agora é hora, pra aqueles que estão tomando chimarrão, de dançar uma boa música gaúcha. Vaneira Morena, Alma Campeira, 7:19, 12 graus de temperatura, baile da Jacuí.

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0: 7h33, 7h33, 12 graus e meio a temperatura, tá por aí, tá na Jacuí, o baile da Jacuí já começou e vamos ver quem é que tá com a gente pelas redes sociais. Um abraço pra minha querida amiga Marlene Enker Keller, a toda a família Keller, um ótimo final de semana. A Mara Silvana Correia, bom dia minha amiga, a Lídia Paulos Frantz tomando seu cafezinho, um bom dia também para Rosimere Paulos Fritz, para Vera Lúcia Heimerdinger, um ótimo sábado para todos nós, a nossa amiga de todos os sábados, a Tereza Alves dos Santos, bom dia Inês Hermes, ao Jorge, lá da linha Cereja, Arroio do Tigre, bom dia, bom dia, bom dia, quero uma música do programa, é a Ivani ou Ivani? Silvia Enques, lá da Serra Velha Passa Sete. Vamos mandar o próximo bloco musical aí pra você, tá bom? Pra família Enques, pra todo mundo lá da Serra Velha. Bom dia, Fernando. Estou na escuta aqui em Santana da Boa Vista, tomando meu chimarrão e desejo um ótimo sábado. A nossa querida amiga Maria da Rosa Pérez. Um grande abraço, Maria. Obrigado pela tua companhia. Sempre, sempre, de todos os sábados, pra toda a família Pérez e os nossos queridos amigos lá de Santana da Boa Vista. A Sandra Maria Faller, um grande abraço. A Elidia Yank, abençoado final de semana a todos nós. Quero uma música dos atuais, então vai ser a próxima. Vai ser a próxima, Elidia. A Cirlei Maria Brum, um lindo programa, estou na escuta. Obrigado a toda a família Brum que curte com a gente. A Ironita Rodrigues, partilhando um chimarrão louco de especial. A Eideli ou Eideli Cops Vidal, bom dia, bom dia. Rose Machado também nos acompanha, a Rosane Puntel e a Soila Santos. É os nossos queridos amigos e amigas que vão deixando o recado através das redes sociais, do Instagram, do Facebook. A gente tá por tudo, tá por tudo. 25 minutos agora para as 8, é hora da previsão do tempo. É hora da previsão do tempo, como será que vai ficar o tempo? A gente vai conferir a partir de agora.
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0: Vamos ver como fica o tempo. Quem está conosco hoje é o Leandro Puchalski.
2: Bom dia para todos os nossos ouvintes da Jacuí. O fim de semana, pessoal, começa com um tempo mais seco. A gente tem algumas nuvens, mas aberturas de sol acontecem ao longo desse sábado. As temperaturas gradativamente vão subindo. A gente tem aquecimento previsto para o começo da tarde, mas o tempo vai mudar à medida que ocorre o sábado. Quanto mais do final da tarde para a noite, mais nuvens carregadas começam a aparecer por aqui e termina o sábado com chuva. Bom, atenção em relação ao período final do dia de hoje e a madrugada de domingo. Esta é a janela que mais precisamos ter atenção, porque não é só questão da chuva. Ela pode ser forte em determinados momentos, apertar de intensidade e vir com temporais. Para raio, para granizo, para trovoada e para vento, pessoal. Inclusive, e aí não é para todas as áreas, todos os temporais, mas a gente pode ter alguns pontos, ventos se aproximando da casa de 100 km por hora. Então, muita atenção em relação a isso. Aqui é importante deixar claro, esses temporais são localizados, isso não acontece na maioria dos municípios, mas atenção à medida que temos o final desse sábado até na madrugada de domingo, porque boa parte do domingo já tem uma situação melhor, o tempo já vai ficando mais com nuvens do que propriamente chuva e assim boa parte do domingo, tá certo? Abraço a todos, informações do tempo da Metsul, Leandro Puchalski.
0: Obrigado, Leandro, um ótimo final de semana e a previsão do tempo tem um oferecimento da Afubra.
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0: 23 minutos agora para as 8, 23 para as 8. E a galera, quero ver essa galera levantar da cama e aproveitar o solzinho que ainda tá por aí. É, aproveita, aproveita o sabadão, que vai vir instabilidade, né? Chuva por aqui, por ali, um pouco mais forte lá, um pouco menos aqui. Vai ser mais ou menos assim. 13 graus de temperatura hoje, 13 de outubro. Amanhã tem votação. É, amanhã tem votação. Então te organiza, né? E tem bastante gente para votar, hein? Tem bastante gente em quem votar, né? São seis pessoas ou cinco. É, deputado, vamos ver se a gente sabe a ordem direitinho, né? Vamos lá. Primeiro deputado federal, depois deputado, depois os senadores, né? Senadores e depois... Ah, nós temos aqui a listinha. Ah, mas aí que beleza, né? Vamos ver aqui. Ah, muito bem. Vamos corrigir aqui. Deputado federal, deputado estadual, dois senadores, né? Não esqueça que são dois senadores, um governador e um presidente. Muito bem. Então são seis. Isso aí. Seis opções pra gente votar amanhã. Muito bem. E aí, quem é que está conferindo a programação? Um abraço para minha amiga Andiara, o Hélio, o Vitor. Estão aí concorrendo no Pique da Jacuí, tomando um chimarrão louco de especial, lá na Granja do Silêncio. Um abraço também lá para o Isaac, o Vitor, os filhos, né, o casal. E qual é o prêmio do Pique da Jacuí desse final de semana? É um copo térmico das farmácias Ultramed Popular. Um copo térmico para você tomar aquela gelada. Pode ser aquela água gelada... Pode ser, o que mais? Aquele chá gelado, aquela engarrafada gelada, aquela enlatada gelada, né? Pode ser também, né? Pode ser, mas sempre com moderação, né? É, sempre com moderação. O que mais? Mais recados? Olha aí quem tá mandando recado pra nós.
1: Bom dia, Luiz Fernando, aqui da Colônia Gentilha de Vargas. Fazer uma homenagem pro esposo Milton de Vargas, que tá completando os seus 58 anos. E ele recebe o abraço dos filhos, o Ayrton, o Jairto, a Jaine, e da, do Gero Rafael Groi, a Alice Groi, a Nilva Saavedra e os netos Davi, Deide, Ade e Léo. E a música, pode ser uma música boa aí da banda Milênio, da Colônia. Vocês podem rodar para nós. E temos carne no porco para sair o churrasco para meio-dia ainda.
0: Mas que beleza, o tio Nilton tá de aniversário, tio Niltinho, um grande abraço, felicidades, tudo de bom, né? E ainda vai ser melhor aí, porque já estão preparando um bichinho aí pro meio-dia, né? Uma carninha de porco, um assadinho, que beleza, um grande abraço lá ao Nilton, né? Felicidades, tudo de bom, um abraço de toda a família. Obrigado pela companhia de vocês todos os sábados aí com a gente. Quem mais está tomando um chimarrão? Desde a madrugada, né? Tô tomando um mate. Quem é que tá com a gente aqui é a Solange, né? Tomando um chimarrãozinho. Desde a madrugada, com alto astral e agora com o bailão da Jacuí. Que coisa bem boa! Vamos de música! Agora, 19 minutos para as 8, 19 para as 8. Para quem pediu, vamos trazendo nesse bloco os atuais, os reis dos bailes não poderiam ficar fora!

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0: 11 minutos agora para as 8, já é 11 para as 8, vamos acertando os ponteiros aqui, não vai perder a hora. 14 graus e meio temperatura aqui em Sobradinho, aproveita, hein, aproveita esse sábado, que depois ali para tarde, para amanhã, podemos ter instabilidade no tempo. Não esquece de deixar junto com o documento com foto para votar o guarda-chuva. É, deixa o guarda-chuva lá pronto. Um abraço para minha amiga Marlene Becker, lá da linha Limberger. Um abraço também lá para toda a família Becker. Obrigado pela sintonia de vocês. A Lídia Frantz Paulos também nos faz companhia. Quem mais? A Rosimere Paulos está por aqui também, deixando o seu abraço. Mauritânio, a Dejanira Wagner Brixner. Bom dia na escuta aqui na Linha Cereja. Bom dia, Linha Cereja. Minha amiga Maura Freitas também nos faz companhia. A Nelly Gomes, um ótimo sábado para todos nós. A Luciana Carvalho, lá do Arroio do Tigre. Bom dia, um ótimo final de semana para todos que estão na escuta da 97.3. Curtindo numa boa. Aqui é o Silvio, lá de... da Boa Vista, Barros Cassal, estamos na escuta. Manda uma música para minha filha Natália e para o meu cunhado Jardel, que estão de aniversário. Daqui a pouquinho tem homenagem para os aniversariantes, coisa boa. Nosso amigo Niltinho também está de aniversário. A Madalena de Mome Puntel, desejando um ótimo dia para todos nós que estamos curtindo. Também a Regina Lázari, obrigado pela sintonia. São muitos os recados que vão chegando por aqui e a gente vai divulgando. Esses pelas redes sociais. Agora tem o 3742-1090, que traz também mais recados. Mas quem é que será que deixou o seu alô?
1: Bom dia, o Brasilito Serrinha Arta. Pede uma música... Aquela, não me lembro qual o cantor, aquele que dando a mão para a mulherada. Fez meus amigos Serrinha Arte do Segredo e para você da rádio, aquele abraço.
0: Valeu, um grande abraço pro Brasilite, né? Que tal, né, o Brasilite? Te cuidem de ovéio, um grande abraço, um ótimo final de semana aí para você. Bom dia, Fernando, estamos na escuta aqui no Taquaral, a Andréia, o Armindo, a Amanda, o Antony. Roda uma para nós dos Montanari, para nós curtir. Um ótimo final de semana. Daqui a pouquinho tem mais um bloco de música instrumental. A Valécia, o Valídio, a Carla, o Henrique e o Yuri. É, são lá da São Roque também. Numa boa, pedindo uma valsa. E vai ser agora, hein? Vai ser agora o bloco das valsas chegando para vocês. É um popurri do Terceira Dimensão, sucesso do Terceira Dimensão. É, popurri de valsas para a gente poder... Naquele embalo gostoso, né? Mais um recadinho? Vamos lá? Mais um antes da música? Meu amigo Vanoli!
2: Bem, né, Zona? É o Anjo Tunico, na Vila Tubo, Básica, Sal, do Brasil, pro mundo, mano. Falou pra nós aqui, pessoal do Básica, Sal, pessoal da Barreira. E a música aí com os Monarca, o Gaúcho e o Cavalo. Nossa Senhora Aparecida, um bom programa. Tá, tira um bom sábado pra nós, na paz de Deus. Aquele abraço, irmão.
0: Valeu, Vanoli. Sempre animado, sempre de bem com a vida. Oh, coisa bem boa. Vamos lá, vamos de Terceira Dimensão. 7 minutos agora pras 8. Nesse embalo, arreda as cadeiras e vai dançando.

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8: 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Bom dia, povo de Deus, que alegria estar com você nesse sábado e começar o dia. Um dia de oração e dizer: Senhor, o dia seja transcorrido na força do teu Espírito. Que a paz que vem de Deus, que a luz que vem de nosso Senhor e o Espírito Santo, a Santíssima Trindade, nos impulsione. Vamos rezar? Você que todos os dias sabe que tem esse momento de oração. Em nome do Pai, do Filho e do Espírito Santo. Amém. Senhor Deus da vida, que criastes o homem à vossa imagem e semelhança, pensastes com amor os caminhos a serem percorridos para nossa felicidade e salvação. Senhor, por muitas razões a humanidade se perdeu dos preceitos, por isso mandastes os profetas e, por fim, nosso Senhor Jesus Cristo, para nos trazer a plena revelação do verdadeiro amor a Deus, ao próximo e a nós mesmos. Obrigado, Senhor, por deixar esta revelação na palavra. Palavra que nos orienta, palavra que nos corrige, palavra que nos ilumina, palavra que nos traz dignidade de filhos de Deus. Manda teu Espírito, Senhor, no início deste dia, para que compreendamos esta palavra e, compreendendo-a, possamos vivê-la. Manda teu Espírito, Senhor, com o dom do entendimento, com o dom da sabedoria, e que possamos ver os teus sinais em tudo e em todos. Senhor, recorremos a Santa Teresinha do Menino Jesus, ela, tão íntima de nosso Senhor Jesus Cristo, possa nos valer nesta manhã. Santa Teresinha do Menino Jesus, fazei-nos simples e dóceis, humildes e confiantes. Santa Teresinha, que prometestes passar o vosso céu fazendo bem sobre a terra sem descanso, eu me recomendo a vós, Santa Teresinha. Ajudai-me a viver tão profundamente unido a Jesus, tão profundamente vivenciando os mandamentos e os santos evangelhos, que eu possa um dia estar convosco no reino de Deus. Santa Teresinha, não se canse de interceder por mim, até de ver-me um dia no céu com os anjos e santos. Pai nosso, que estais no céu, santificado seja o vosso nome. Venha a nós o vosso reino, seja feita a vossa vontade, assim na terra como no céu. O pão nosso de cada dia nos dai hoje, perdoai-nos nas nossas ofensas, assim como nós perdoamos a quem nos tem ofendido. E não nos deixeis cair em tentação, mas livrai-nos do mal. Amém. Ó Deus, para o dia de hoje, que a Bíblia esteja em minha mão, a palavra de Deus no meu coração e os meus pés na missão. Um bom dia a todos. Amém.
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0: da Jacuí. Vamos lá com mais recados. Daqui a pouquinho tem o programa da Prefeitura do Lagoão, né? Às 8h20. Agora 8h10. Aqui da cidade de Vera Cruz, um grande abraço à minha amiga Gessi Terezinha Ramão. Aquele abraço, obrigado pela sintonia de vocês aí em Vera Cruz, cidade interior. Todo sábado nos acompanhando a nossa amiga Gessi. A Terezinha da Rosa de Passa Sete, grande ouvinte do programa. Obrigado, Terezinha. Um ótimo final de semana para você. A nossa amiga Eliane Fátima Gorres partilhando um chimarrão com a gente. Oh, coisa boa. Estamos na sintonia desse excelente programa aqui no Segredo. Quero participar do sorteio do Pique da Jacuí. E o prêmio hoje é um lindo copo térmico das farmácias Ultramed Popular. Não deixa de participar, mas é de jeito nenhum.
1: Bom dia, aqui o Osmar do Lagoão. Ele é a música do meu irmão, tá no aniversário hoje. Menina, não corta os cabelos.
0: Menina, não corta os cabelos. Como é que é o nome do irmão aí, compadre? É, tá fazendo quantos aninhos aí? Um grande abraço ao nosso amigo Osmar, lá do Lagoão. A Tereza Moraes, do Arroio do Chile. É, o Arroio do Chile, eu acho que é do Arroio do Tigre. Né? Arroio do Chile. Estamos escutando a música, o programa, e desejando um ótimo sábado a todos aí da rádio. Valeu, obrigado, Tereza. Tereza Moraes. Que mais que temos aqui?
2: Oi, Fernando Luiz, tudo bem? Eu queria fazer uma homenagem para meu esposo, que teve de aniversário ontem, completando 65 anos de vida. Eu recebo os parabéns da esposa.
0: Tá bom, tá dado o recado. Um grande abraço aí pra Gena, a nossa amiga Gena. E só faltou o nome dos aniversariantes, né? Que mais? O Ed, nosso amigo Ed, como é que tá por aí, índio velho?
3: Meu amigo Fernando Luiz, aqui o Ed no Horizonte Jacuizinho. Eu pedi uma música pra curtir, pra toda a família alta e fiúza, a nova aqui no Horizonte, a pro Rincão, pra todo ele lá, pro Jura, a pro Fresco, meus amigos, Paulão lá, o Crec, o Jura, todo ele lá. As meninas também lá. A música pode ser Meu Conselho com o Galo Preto. Vê se rola pra mim já. Valeu.
0: Um abraço. Valeu, um abraço, tio Ed, do Jacuizinho, numa boa curtindo a 97. E agora é hora da gente mudar de estilo, né? Vamos dançar um belo shot com eles, os Serranos. 8h14.

0: Então vamos ter festa hoje, né, moçada?
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4: Meu bom dia a todos, ouvintes da Rádio Jacuí. Bom dia especial ao nosso povo de Lagoão, da cidade, do interior. Está no ar o programa da Prefeitura Municipal de Lagoão. Hoje é 3 de outubro de 2026. Quero mandar um abraço aqui do prefeito Nélio, do meu vice-prefeito Fabinho e da nossa equipe da administração. Equipe 2025 e 28. Os relatos da semana e também dizer para vocês que no dia da manhã, né, nós temos as eleições estadual e federal. É muito importante você, meu amigo, tá nos ouvindo, pesquisar quem são os nossos representantes para nos orientar, para nos ter a consciência tranquila, né, em quem nós vamos depositar a nossa confiança. Eu, como prefeito municipal, tenho minha formação, minha opinião, melhor dizendo, mas respeito a opinião do meu amigo, do meu vizinho, porque é democracia, né? Mas o nosso objetivo do programa da Prefeitura Municipal de Lagoão é os relatos da semana, é aquilo que o povo nos reivindica, aquelas questões que o povo nos cobra, né? Nos orienta e também dá um rumo à administração municipal, que é ouvindo que a gente aprende, né? Os maiores problemas que estão concentrados da administração municipal é as reivindicações nas questões de estradas, transporte escolar. Quero dizer à nossa população de Lagoão que tanto a Secretaria de Obras e Agricultura estão de mãos dadas para melhor servir a nossa população. Secretário de Obras Antônio Rafael dos Santos e Secretário da Agricultura André Leandro Nunes, né? Agradecimento à equipe dos seus comandados também. Nós sabemos das dificuldades que nós estamos enfrentando, mas não é um problema exclusivamente do município de Lagoão, e sim é um problema que vem assolando, né, o nosso estado, exatamente, porque tivemos enchentes aí nos últimos anos que vem prejudicando o nosso estado, o nosso município, o nosso povo que luta e trabalha. Então nós, na questão de estradas e obras, também enfrentamos dificuldade, mas graças a Deus estamos com a consciência tranquila para melhor servir a nossa população da cidade do interior. Quero agradecer exclusivamente os parlamentares que estão nos ajudando, que estão nos colaborando, né, com a situação do município. Nós reformamos o parque de máquinas, tanto da agricultura como de obras, para melhor atender o nosso povo de Lagoão. É só que o tempo não está colaborando, mas também nós agradecemos as indicações de bancada também da Secretaria da Saúde, que nós reformamos a frota de veículos para melhor atender a nossa população, o nosso povo que precisa de saúde. A administração municipal está aí para atender o nosso povo da cidade do interior. Secretaria da Educação, também nossos agradecimentos. Nós restauramos a situação aí de veículos, né, da frota, através das doações que nós recebemos do estado com veículos seminovos. Então, a administração municipal inicia assim com a administração e fazenda, que é o coração, aquilo que se planeja para a gente executar os trabalhos no ano, através dos orçamentos, né? E nós temos aí com prioridade saúde em primeiro lugar, a Secretaria de Obras dando condições ao nosso povo, direito de ir e vir, a agricultura para o nosso povo aí que trabalha, que segura o nosso município em pé, que segura o nosso comércio, que movimenta a nossa economia do nosso município. A administração municipal dá total apoio. Também a gente sabe da assistência social, do trabalho importante no assistencialismo, aquelas pessoas que necessitam. Também nós temos a questão da educação para os nossos filhos, um pouco de dificuldade nos transportes transporte escolar devido ao período chuvoso, né? Mas a Secretaria de Obras está empenhada em resolver essas questões juntamente com a Secretaria de Agricultura. Nosso agradecimento ao povo de Lagoão, também dizer que qualquer informação em questão de acesso às estradas pode entrar em contato com nossos secretários, né? Ou mensagem diretamente para o prefeito, que nós estamos aqui para resolver essas questões aí do nosso povo da cidade e do interior. Quero também dizer que a Secretaria de Assistência Social, quero dar os parabéns pelo Dia do Idoso, foi maravilhoso o encontro através da Assistência Social, o CRAS, a participação do Grupo da Melhor Idade no CTG Porteira da Amizade que aconteceu nesta semana. Também a Secretaria da Educação empenhada para melhor atender a nossas crianças com dificuldade nos acessos aí devido às chuvas, mas a Secretaria de Obras e Agricultura estão correspondendo na medida que é possível. Secretaria da Saúde é prioridade de saúde para o nosso povo da cidade e do interior. Administração e Fazenda sempre comprometida com os recursos para atender as demandas do nosso município. O Lagoão e dará um salto muito importante na questão de pavimentação urbana e também para o próximo ano de 2027 nós vamos recuperar as estradas. Nós estamos com um plano de trabalho através da nossa assessoria diretamente ao governo do estado para fazer um trabalho de base em algumas comunidades que são de acesso principal, né, como Alto da Serra, Linha Brasil, que ligam outros municípios como Pinhalzinho e também Cerca Velha e Arroio do Sapo, ligando a 153, que em breve a ponte estará, a ponte do Rio Pardo estará aí dando acesso ao nosso povo de Arroio do Sapo, Costa do Rio Pardo. Uma obra aí que é da população de Lagoão e Gramado Xavier, assim como a ERS 347, né, com bastante dificuldade. A gente agradece porque também há 40 anos o nosso povo vinha reivindicando esta questão de acesso e nos últimos 4 anos aí o governo do estado também deu prioridade com toda a terraplanagem e também quase 5 quilômetros de acesso de asfalto pavimentado já. Então a gente sabe disso, como gestor nós vamos continuar reivindicando e o asfalto será um sonho da comunidade de Lagoão, porque abrirá as portas do município, dando a oportunidade àquelas pessoas que necessitam. Quero aqui deixar o nosso agradecimento a todos os ouvintes da Rádio Jacuí. Muito obrigado pela atenção, um ótimo final de semana e uma ótima eleição. Que Deus ilumine as nossas autoridades que trabalhem com consciência tranquila para o nosso povo de Lagoão, do estado e do nosso Brasil. Um grande abraço, muito obrigado, um grande abraço do prefeito Nelly e toda a administração e a nossa equipe aí da Prefeitura Municipal de Lagoão.
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0: 24 minutos, agora para as 9, 24 para as 9, 17 graus é a temperatura aqui em Sobradinho. Solzinho estava aparecendo, agora parece que não tá tão presente assim. E por aí, como é que tá o tempo, né? Será que vamos ter o tempo nublado na tarde? Depois uma chuvinha aí pro final de semana, para votação. Bora trazendo mais recados. Quem está nos fazendo companhia nesta manhã de sábado? Vamos ver aqui, né? O recado que chegou. Olha aí, tomando um chá, né? Um chá vivente. A Ereni. Oh, bom dia com muita alegria. Partilhando um bom chimarrão. Muito bem. Quem está na nossa companhia aqui também? Vamos ver. Que horas vai sair um modão? É a Aline Camargo. Olha aí, daqui a pouquinho vamos ter que botar, né? Aqui, um modão, né? Um modão, uma guarânia, né? Uma guarânia sertaneja. Oh, beleza. Daqui a pouquinho vai sair. É, faz parte aí do nosso bailão. Um abraço lá pro Fábio Dona de Salto do Jacuí, pedindo musical JM. Vai pra todos os amigos e amigas.
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0: Opa, um grande abraço, Noêmia, para você, para todos os amigos e amigas aí do segredo. A Salete Gervasoni também nos faz companhia lá do Rincão Nossa Senhora das Graças, segredo. Alô, segredo, alô, cidade interior. Obrigado pela sintonia de vocês lá nos rincões, né? Tem o Rincão da Aparecida e tem o Rincão das Graças. Que mais? Vamos tomar mais um chimarrão, né? Que o único amargo desse final de semana seja só o teu chimarrão. Mas que tal, hein? Quem deixou esse recado aí pra nós foi a Márcia Silveira Greiner, que foi a ganhadora do Pique da Jacuí da semana passada, né, Márcia? Parabéns! Laudenir, também lá do Pitingal, o Renan, toda a galera do Pitingal Passa Sete participando do sorteio do Pique da Jacuí, logo mais às 11h30, um copo, um lindo copo térmico das farmácias Ultramed Popular. 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E para quem pediu o som de um forrozinho, é, um forrozinho cai bem. Daqui a pouquinho a gente vai programar a próxima aí, um modão, né? Um modão sertanejo. 20 para as 9, bonde do forró. Chegando, depois tem o bonde sertanejo. Bora dançar essa música.

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0: 8 minutos agora para as 9, 8 minutos para as 9, daqui a pouquinho tem o show do intervalo e vai ser uma hora de músicas que trazem aí na sua letra, no seu título, o nome dos pets. É, tem o cachorro, tem o passarinho, tem o gato, que mais? Tem o boi, tem a vaca. E muito mais, a gente vai fazer uma seleção especial aqui para você, porque amanhã, né, dia de São Francisco, amanhã é o dia dos animais. E a gente quer fazer essa homenagem, né, essa homenagem e divulgar a criatividade dos nossos cantores, compositores, né, que colocaram eles nas músicas. Tá legal? Daqui a pouquinho. Que mais? Tá chegando mais recados, estou ligada na programação, gostaria de participar do sorteio, roda uma bem dançante, é a Andréia Leges aqui de Sobradinho, tá ligadinha com a gente, quer participar do sorteio do Pique da Jacuí. Um ótimo final de semana pra você. Quem tá tomando um chimarrão lá no Rincão Nossa Senhora das Graças, ali, coisa boa, tá bonita a cuia, especial no sábado de manhã. Um ótimo sábado para vocês aí da rádio, estamos na escuta, o Clóvis aqui do Segredo, um abraço também lá para Dilva, a família Monteiro. Quem está na sintonia da nossa rádio? Vamos conferir aqui o recado.
1: Bom dia, aqui é a Ana de Laguão, eu pedi uma música para os aniversariantes de meio de outubro, que é a minha nora, a Eliane, a minha netinha, o Rafa, a Benjamin, o meu netinho, a minha afiada Asmin, o meu filho Cláudio, todos no aniversariante de meio de outubro.
0: Muito bem, um grande abraço aí para vocês, para todos os aniversariantes, a Ana de Queiroz. Bom dia, aqui é a Vanise. Aqui também é o Michael e o Ivo, a família Yegli. Pedimos música do Henrique Feliz na memória do povo para o primo e afilhado Anthony Scapin, que está de aniversário amanhã. Muito bem, um grande abraço lá para o Anthony. Felicidades, tudo de bom. Coloca nossos nomes aí para concorrer no Pique da Jacuí. Tá legal, um grande abraço, obrigado pela sintonia. Estamos aí, daqui a pouquinho tem música gaúcha. Que mais? Quem é que tá tomando um chimarrão especial, né? Lá no Chapecó, Santa Catarina, o Ria. Um grande abraço aí pra ti, Ria, firme e forte. Pra quem pediu, um modão sertanejo pra gente fechar o primeiro bloco do Baile da Jacuí. Vai conferir, o Danúbio Azul tá chegando aí, 9:05.
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9h08, 9h08, show do intervalo, 18 graus e a temperatura. Temperatura agradável de primavera. E por aqui, por Sobradinho, o sol já está se manifestando entre as nuvens. E por aí, como é que tá o tempo, né? Tá bom? Tranquilo? Tá aproveitando bem o sabadão para fazer aquela faxina, para dar aquela organizada aí na casa? Tá trabalhando? Muito bem, então deixa para de tarde a faxina. Bora lá? Hoje trazendo especial músicas que no seu título tem o nome dos bichinhos, né? Dos bichinhos, dos pets. Tem música que fala em tigrão, tem música que fala até em espanhol, né? O cabalito, né? Também o pajarito. Mas olha só, isso é dos atuais, né? Os atuais tem músicas que falam, que tem no título, né? O nome dos bichinhos. Tem o pássaro livre também, né? O pássaro livre. Amanhã, dia dos animais, dia de São Francisco de Assis, este santo que tinha um grande amor pela natureza, né? É o santo da ecologia. E a gente é convidado também a cuidar, né? Cuidar da natureza, preservar a natureza e cuidar dos bichinhos, né? Aqueles que têm o seu pet, né? Em casa, aqueles que têm aquele pet mais, né, mais domesticado, né, já é quase, né, quase uma pessoa já dentro de casa já, né, é aquele que tá lá no pátio, né, aquele cão de guarda, né, aquele que tá sempre pela rua. Então tem vários, né, vários estilos, né, e cada um gosta de um tipo, né, desde aqueles mais comuns até aqueles mais inusitados. Muito bom, vamos começar com os atuais, trazendo esses sucessos, o Cabalito e o Pajarito. É a música de baile aqui hoje, homenageando os animais. 9h10.

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8: Mas a festa tava boa, tinha até baile, né?
9: Nove horas, 19 minutos, 9:19, 19 graus também a temperatura, baile na Jacuí, o show do intervalo, hoje fazendo a homenagem aí para os pets, os animais, amanhã é dia dos animais, dia de São Francisco, ele que foi um grande protetor dos animais, né, e tinha um grande amor pela natureza. Muito bom, daqui a pouquinho tem mais, hein? Daqui a pouquinho tem mais. A gente tá aqui fazendo uma seleção especial de ritmos para você. 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Vamos com mais recados chegando por aqui. De onde será que vem esse recado?
10: Bom dia aí ao pessoal da equipe da Rádio Jacuí FM do Sobradinho. Aqui é o Sabiá de Minas Santo Antônio. Quero ouvir uma música do JM aí, manda uma pra mim, pro Cris, pra Esther, são meus filhos que estão me escutando nesse momento, bem numa boa aqui na minha casa.
9: Valeu, um grande abraço aí pra vocês, né? O Sabiá, né? Canta, canta Sabiá, tem uma música assim, né? Bom dia, Fernando, aqui é o Loi do Sítio, tamo aí plantando aipim, mas que tal, tchê? Uma mandioquita. É, a Marta e também o Tony, né? A Marta e o Tony, tá todo mundo trabalhando aí. Manda uma foto pra nós aí do serviço. Um grande abraço aí pra vocês, né? Um ótimo trabalho, um ótimo sábado. Vamos aproveitar que o solzinho tá bom demais. Pessoal que tá na lida aí, o Vinícius, pessoal do Mercado Rodeio, um grande abraço pra vocês, né? Sempre na sintonia da 97, a gente agradece e deseja um sabadão especial. Estão participando também do Pique da Jacuí, muito bom. A Rosena e a Renata do Albardão, bom dia pra vocês, obrigado por curtirem aqui o Baile da Jacuí, que agora traz um pouco de música gaúcha, é isso mesmo, homenagem para os animais. Os três chirus vão cantar O Burro Apaixonado e depois tem A Caçada de Tatu. A música gaúcha é agora, 9:23.

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23 minutos agora para as 10. Já é 23 para as 10. 19 graus a temperatura aqui em Sobradinho, baile da Jacuí, o show do intervalo. Quem tá com a gente? Bom dia, bom dia, bom dia pra você. No trabalho, em casa, nos dando aquela carona. Olha aí, agora tá chegando umas fotos aqui dos nossos pets, né? Homenagem, né, a São Francisco de Assis. As fotos do Paçoca, da Zuca, da Serena, lá da Várzea Grande, Lagoa Bonita. Grande abraço, Renete Pence. Obrigado por compartilhar, né? E daqui a pouquinho tem a música do Cachorro Caramelo. É, o Cachorro Caramelo. Quem é que canta ela? É o Clayton e Romário. Pessoal lá do sítio que tá na lida, então, né? Plantando aipim. Ô, coisa boa. Um grande abraço pra vocês aí. Estão na lida. E o rádio funcionando a mil pelo Brasil. Um bom trabalho para vocês lá no Sítio Alto Arroio do Tigre. Tem mais recado chegando por aqui, a Rosane Ilha de Bittencourt. Bom dia, Fernando. Feliz e abençoado programa. A Nelcy Schneidneski também está com a gente. A Rosane Bernardi, bom dia. Um ótimo final de semana. A Neuza Fontana Chequim, lá de Arroio Grande, Santa Maria, também na sintonia da 97.3. A Silvana Foleto, bom dia. Um ótimo final de semana. Tomando seu chimarrão junto com Nossa Senhora Aparecida. Que coisa boa! A Romilda Hermes, bom dia, bom dia! A Regina Helena Cruz Henriques, lá de Capão da Canoa, um grande abraço, obrigado pela sua companhia e sintonia. Também lá de Santa Maria, Gladys de Fátima Lucion Puchale, bom dia, ótimo, ótimo final de semana. E os recados vão chegando e o telefone está liberado, hein? 3742-1090, 3742-1090. O show do intervalo traz agora para você a Ana Castela e o Clayton e Romário. Homenageando os bichinhos, as andorinhas e o cachorro caramelo.

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8: Mas a festa tava boa, tinha até baile, né?
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10: Essa música eu dançava na Veruna.
11: Nove minutos agora para as 10, 9 para as 10, temperatura em 19 graus e meio, 19 graus e meio. Baile da Jacuí, o show do intervalo, hoje tocando músicas que tem no seu título o nome dos bichinhos, né? Tem do cachorro, tem do gato, tem até do burro, né? Do tatu, do cavalo, do passarinho, das andorinhas, tem muita música. E a gente vai fechando já, né? Vamos fechando, que a segunda parte do baile vai chegar por aí, tá bom? Vai chegar por aí. Nós vamos trazer a banda Projeção Nacional, recordando esse sucesso do Cão e Gato. É, e depois tem o Tchê Garotos com o Cachorro Perigoso. A gente vai fechando, então, esse momento de intervalo. Daqui a pouco eu volto com a segunda parte do baile. É demais, não sai daí. 8 minutos para as 10. Bora lá!

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2: 10 horas com 4 minutos, é 10 e 4 e a temperatura já tá beliscando os 21 graus, já tá beliscando 21 graus de temperatura em Sobradinho. É a Rádio Jacuí FM que faz companhia pra você que tá por aí tomando seu chimarrão, tomando seu cafezinho, né, sua aguinha. Não esquece de se hidratar, que a água é um santo remédio. 10 e 4, e atenção para as promoções lá dos embutidos Driz. 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Vamos trazendo mais recados por aqui. Vamos ver quem é que acionou o nosso 3742-1090. Vamos ver aqui o meu amigo Vili.
3: Bom dia, Fernando Luiz. Aqui é o Vili Carvalho, Brasil Branco. Essa é uma música do senhor aí, da Alana Tavares. Bota qualquer uma dela para nós. E o senhor da rádio aí, a todos os ouvintes, aquele abraço. Bom fim de semana para o senhor. Bom dia.
2: Valeu, um grande abraço, Vili. Tá sempre ligado com a gente, sempre ligado na programação da 97.3. Um ótimo final de semana para você. A Juliana Rodrigues do Laguão, estou na escuta e quero participar do Pique da Jacuí para concorrer a um copo térmico das farmácias Ultramed Popular. Já está participando, tá bom, Ju? Felicidades, um grande abraço para ti, um ótimo final de semana. O Adilson de Pinhal Santo Antônio oferece música para as filhas Valentina, Isadora e para a amiguinha Manu, a esposa Graciela. Coração remendado do Rainha Musical. Pinhal aguarda vocês da rádio para uma visita especial. Olha aí, Pinhal Santo Antônio. Que alegria seria a gente poder fazer uma visita para vocês. Muito obrigado, Adilson, para toda a tua família. Muitas, muitas felicidades. E no primeiro bloco, tá chegando para agitar a tua manhã. É a segunda parte do Baile da Jacuí, os Montanari.

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10h15, 10 horas com 15 minutos, 10h15, a temperatura também vai subindo mais um pouquinho, aumentando, 21,5 graus em Sobradinho, é a primavera. 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Vamos trazendo mais recados. Olha aí, recado lá de Pinhal Grande. Vamos ver aqui. Vamos mandando um grande abraço lá para Isabel Garlete, mora no Pinhal Grande. Estou na sintonia. Também a Jane Abilhão, obrigado pela sintonia. A Miriam Weber de Melo também nos acompanha. A nossa amiga a Luciana e o Xisto Rosa, bom dia para vocês. A Neuza e o Ney Hagman, bom dia, um ótimo sábado. A Loreci e o Adolfo também nos fazem companhia. Quem mais está na nossa companhia? Vamos ver, a Eli Catarina Machado, bom dia, um grande abraço, um ótimo final de semana.

Era Lúcia Lopes, lá de Cachoeira do Sul. Bom dia! Um final de semana muito especial a todos aqueles que estão na sintonia. A Renate e o Chico Hacor, lá da Linha Tigre. Um grande abraço, Fernando Luiz. Estamos juntos, juntos aí no Baile da Jacuí. Coisa mais boa poder conferir a música dançante e poder se alegrar na manhã do sábado. É isso? Claro que sim, mas é claro que sim. A Elane Ferraz está ouvindo a programação. Ela que mora na Grande Porto Alegre, deixa o desejo de um ótimo final de semana. A Claudete Esperafico também. Bom dia, estou na escuta. Obrigado, Claudete, pela companhia em mais um sábado de manhã. E agora é hora de trazer as cachacas, esse ritmo que muita gente gosta. Céu e Cantos, 10 e 18.

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1: Baile da Jacuí FM está aqui no seu rádio, 10h33, 10h33, 22 graus é a temperatura aqui em Sobradinho. Vamos trazendo mais recados que chegam por aqui. Nosso abraço lá para Dorilde Kessler, da linha Paz a Segredo, bom dia. Estou limpando a casa e na escuta da 97, traz aí um Samarino. Daqui a pouquinho mais está chegando para vocês. Um bom trabalho e um ótimo final de semana. Quem mais está na sintonia tomando um chimarrão? Um bom sábado a todos. Um abraço do Rafael Vanzin aqui de Cerro Preto, Ibarama. Estou na companhia e quero participar do Pique da Jacuí. E pedir a música aquela que diz pra menina não cortar os cabelos. Tá bom, então, deixa mais compridinho, então. Um abraço pra ti, Rafael, pra toda a família Vanzin. Bom dia ao Cleiton Capelete, também na escuta da 97, participando do Pique da Jacuí. Um abraço, Cleiton. Um ótimo final de semana. Meu amigo Lucemar Gonçalves da Silva, de Passa Sete, também está numa boa, conferindo a programação da 97. Para a esposa Maria Helena, queremos participar do Pique da Jacuí. Já estão participando, com certeza. Bom dia, Fernando. Sábado, como se diz, na escuta da 97, juntando pedra. Mas que tal? Olha aí o trator cheinho de pedra. Um grande abraço, um bom trabalho. Lá pro Daniel, para toda a família Camilo da Serrinha Velha. Obrigado pela sintonia de vocês. A Nívia Bernardi, lá de Cruz Alta. Um ótimo final de semana, um grande abraço a todos os familiares de Arroio do Tigre. Oh, coisa boa. Vamos lá, para você que tá tomando um chimarrão, para você que gosta da música gaúcha, tá chegando o Grupo Cordiô.

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5: Hora certa, Ventão, 13 minutos para as 11. 3 para as 11.
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0: sensacional.
1: Doze minutos agora para as 11, 12 para as 11, 22 graus e meio de temperatura. Numa boa, conferindo a 97.3, é a melhor companhia na manhã do seu sábado. Trabalhando na lavoura, na empresa, né? Por casa, descansando, passeando. É o final de semana, muita gente nesse final de semana não sai, fica por casa ou vai aonde está registrado o seu título eleitoral, porque amanhã iniciam então as votações, amanhã é o dia da votação. Lembrando aí a ordem, né? A ordem da votação é importante, né? E como são seis candidatos, né? São seis votos que você vai ter que dar. É interessante que você leve aí uma cola, uma colinha, né? Escreva, né? Um papelzinho, leve junto. A primeira opção é deputado federal, a segunda é deputado estadual, depois tem senador. São duas vagas, né? São duas votações para senador. E não pode ser, né, os dois votos para o mesmo senador. Você deve optar por um ou por outro, né? Ou seja, um e outro, né? São dois, né? Então, pode fazer dois votos para dois candidatos diferentes, é isso. Para governador depois e para presidente, tá legal? Muito bem, então são seis votos. Prepara bem aí para chegar lá e não te confundir com a numeração. 11 minutos agora para as 11, 23 graus é a temperatura. Quero participar do Pique da Jacuí, sou a Tânia de Castro, da entrada da Várzea. E gostaria de uma música do Panda, daqui a pouquinho, no bloco das valsas, né? Uma bonita valsa do Panda, Eu Te Seguro. Um abraço para vocês de Lagoa Bonita e região. Agora, tô devendo alguns pedidos e tá na hora de rodar. Terceira dimensão e depois tem o som do JM. Vamos começar recordando esse sucesso que certamente você lembra. Sereia.

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1: 11 horas com 16 minutos, 11:16, a temperatura aumenta um pouco mais, 23 graus e meio aqui em Sobradinho, 11:16. 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Só carne boa aí pro final de semana. 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Tá ligado? Então tá, vai lá.

11:18, quem tá tomando seu chimarrão também é a Dauana da Linha Azevedo Ibarama. Alô, Linha Azevedo, um grande abraço para vocês, o desejo de um ótimo final de semana. E agora tá chegando aí o bloco das nossas valsas, daqui a pouquinho tem o sorteio do Pique da Jacuí, um copo térmico das farmácias Ultramed Popular, um lindo copo. Traia Véia e depois tem Panda.

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1: 11 horas 31 minutos, 11:31. O tempo passa, o tempo voa. E você continua aí numa boa, conferindo a programação da 97. E vamos saber quem foi o sortudo ou a sortuda que vai levar um lindo, o quê? Um lindo copo térmico das farmácias Ultramed Popular. E a gente já fez o sorteio. E hoje vai lá para o município de Segredo. Alô, Segredo, é com vocês hoje o prêmio. Parabéns, Clóvis Marcos Resch, lá do Segredo. Um grande abraço aí para o Clóvis, para toda a família. Obrigado pela participação. A partir aí de segunda-feira pode retirar o seu copo térmico na recepção da rádio, das rádios aqui Sobradinho e Jacuí, tá certo? Clóvis Marcos Resch, Segredo, pique da Jacuí dessa semana, um copo térmico das farmácias Ultramed Popular. 11:32, mas você não fica triste não, semana que vem tem mais, semana que vem tem muito mais prêmios e você, claro, vai estar mais uma vez concorrendo. Um abraço lá para Carmen de Oliveira, conferindo a programação da 97. Também a Loreni Folmer, lá da linha Cereja. Quem mais? Lá de Venâncio Aires. Quem está conosco é a Vânia Gonçalves. Meu povo abençoado, estou na escuta da Rádio Jacuí. Um grande abraço para ti, Vânia. Eu desejo de um ótimo final de semana. Vamos de música! Pra quem pediu a banda Barbarella, nesse bloco a gente traz esses sucessos que também rolam nos bailões por aí. Recorda essa?

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8: Tá por aí, tá na Jacuí. Olha a temperatura, 25 graus e temperatura. Estamos em plena primavera. Segundo as previsões, é pra começar uma chuvinha aí a partir da metade da tarde, né? 4 horas, por aí, é pra ter uma chuvinha. Mas, sabe como é que é falar do tempo, né? Sabe como é que é falar do tempo. E é aquela coisa, às vezes pode chover aqui, pode não chover ali, né? Mas tem previsão de instabilidade aí pro final de semana. 16 minutos agora para o meio-dia, 16 minutos para o meio-dia, atenção para super ofertas do supermercado Alto da Serra Rede Forte. 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Vamos trazendo mais participação. A Dida Marques, da linha Teutônia Norte, interior de Agudo. Bom dia, Agudo. Como é que estão por aí? Tudo tranquilo, tudo especial. Um ótimo final de semana ao Dida Marques. Daqui a pouquinho tem a banda Indústria Musical aqui na programação. Fabiana também está em nossa companhia. Obrigado pela sua sintonia. Deixa eu ver o que mais que a gente tem por aqui. O Thiago da Copete está pedindo música com o Luan Pereira e o Gustavo Mioto. É, ficou só o moletom, hein, Thiagão? Que coisa séria, né? Fazer o quê? Bora lá, trazendo a primeira com a banda Indecção, depois então Indústria Musical.

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1: Muito bem, e o Baile da Jacuí vai ficando por aqui, desejando a você um especial final de semana, agradecendo pela sua participação, pela sua companhia, aqueles que participaram do sorteio do Pique da Jacuí, aqueles que estiveram conosco também colaborando na programação das músicas, nós queremos agradecer de coração. 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Obrigado pela sua sintonia, você que esteve com a gente sábado, que vem tem mais. Tem muito, muito, muito mais. Lembrando que amanhã é dia de votação. Então, uma ótima votação para você, né? Que você possa votar com consciência, votar vendo aquilo que é o melhor, né? O melhor para o bem comum de todo o nosso Brasil, de todo o nosso Rio Grande. Tá legal? Um grande abraço, felicidades. Sábado que vem a gente está de novo por aqui na Jacuí. Fernando Luiz, um grande abraço, beijo no coração.

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2: 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Neste domingo, a unidade do bairro Industrial estará aberta até às 11h30. Passa 7 recebe inscrições para a escolha de novas soberanas. Cassis de Sobradinho é representada em manifestação da FederaSul. A Assistência Social de Ibarama promove curso de introdução à costura. Vereadores de Segredo analisam dois projetos na sessão de segunda-feira. Prefeitura inicia trabalho de campo para geoarrefecimento em Sobradinho. Arroio do Tigre conclui oficina de crochê. Estrela Velha sediará o 16º Fórum Microrregional de Segurança e Soberania Alimentar. Comitê do Programa Família Gaúcha acompanha ações em Estrela Velha. Eleições deste domingo movimentam quase 60 mil eleitores no Centro Serra. 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
17: As informações desse sábado, pessoal, dão conta da presença do sol mais agora de manhã e início da tarde, com temperaturas que vão subindo. A gente tem até um pouco de aquecimento previsto, né, para a tarde de hoje, se aproximando de 24 e 26 graus. Mas ainda nesse sábado o tempo muda, vamos ter a formação de uma frente aqui pelo Rio Grande do Sul com o Uruguai, e isso faz com que as nuvens apareçam carregadas e chove ao longo aí do meio e final da tarde para a próxima noite até a madrugada de domingo. Aqui é importante destacar, poderemos ter chuva forte e temporais igualmente de intensidade forte. Raio, granizo, vento, alguns pontos pode chegar vento em torno de 100 km por hora. Então muita atenção em relação a isso. Esses temporais são bem irregulares, felizmente poucas áreas, mas a gente fica atento, tá? À passagem dessa instabilidade, apesar de ser menos áreas, mas atenção. Durante o domingo de eleições, muito mais nuvens do que chuva, pelo menos grande parte do domingo. Abraço a todos, informações do tempo da Metsul, Leandro Puchalski.
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1: Eleições deste domingo vai movimentar quase 60 mil eleitores no Centro-Serra. Sobradinho. A Prefeitura, por meio da Secretaria de Planejamento e Urbanismo, iniciou na tarde dessa quinta-feira os trabalhos de campo para o projeto de georreferenciamento no município. A empresa contratada pela administração está realizando demarcações em diferentes pontos da área urbana. O projeto prevê um levantamento detalhado da área urbana com tecnologia de alta precisão e voos com drone, possibilitando a produção de imagens e informações geográficas em alta definição. Os dados serão utilizados como ferramenta de apoio em diferentes atividades da administração, incluindo processos de regularização fundiária urbana, recadastramento imobiliário e outras ações que dependem de informações precisas sobre estrutura urbana. Nesta primeira etapa serão instalados e demarcados pontos de referência em diferentes locais da cidade. Entre as marcações estão marcos geodésicos e pequenas placas fixadas no solo, que servirão de referência para o levantamento técnico. Conforme o secretário de Planejamento e Urbanismo, Patrick German, o cronograma prevê que durante os próximos 15 dias sejam realizadas as instalações das marcações e os voos com drone para a coleta de imagens e informações. Com isso, moradores poderão perceber drones sobrevoando residências. Segundo a prefeitura, a atividade faz parte

0: parte do levantamento técnico e não representa uma fiscalização individual dos imóveis. A administração solicita a compreensão da população durante a execução dos serviços e pede que as marcações instaladas sejam preservadas. Os pontos não devem ser removidos, danificados ou deslocados, pois são fundamentais para garantir a precisão do levantamento. O projeto busca modernizar as informações territoriais de Sobradinho e criar uma base de dados mais precisa para o planejamento urbano e o desenvolvimento de futuras ações e serviços públicos.
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0: Porto Alegre. O Ministério Público do Rio Grande do Sul orienta os eleitores sobre os canais que podem ser utilizados para comunicar suspeitas ou constatações de irregularidades durante o dia da votação. A recomendação é que eventuais ocorrências sejam informadas imediatamente aos órgãos competentes para que possam ser analisadas e, quando necessário, sejam adotadas as medidas previstas na legislação eleitoral. A fiscalização da regularidade do processo eleitoral envolve o trabalho do Ministério Público e de outras autoridades responsáveis pelo acompanhamento da votação. Segundo o Ministério Público, a participação dos eleitores também é importante para que situações que possam representar irregularidades sejam comunicadas às instituições responsáveis. Entre os canais disponíveis está a Promotoria de Justiça, que atua na fiscalização do processo eleitoral e no cumprimento das normas em cada município. O eleitor também pode procurar a autoridade policial mais próxima para registrar uma ocorrência ou comunicar um possível ilícito presenciado durante a votação. Outra alternativa é o cartório eleitoral, órgão que é responsável pela organização e pelo acompanhamento da votação na cidade. O eleitor pode procurar diretamente a unidade responsável pelo seu município para informar uma situação que considere irregular. Também é possível utilizar o aplicativo Pardal, uma ferramenta oficial da Justiça Eleitoral disponível para aparelhos com sistema Android e iOS. O aplicativo permite o encaminhamento de denúncias diretamente pelo celular, facilitando o registro de ocorrências durante o processo eleitoral. O eleitor ainda pode entrar em contato com a Central de Atendimento ao Eleitor pelo telefone 148. O serviço tem abrangência em todo o Rio Grande do Sul e funciona nos horários de atendimentos divulgados pela Justiça Eleitoral. Porto Alegre. A Brigada Militar também terá o reforço de 8.461 policiais militares em todos os municípios do Rio Grande do Sul durante as eleições deste domingo. O efetivo será empregado nos locais de votação, além de estações de trem, rodoviárias e áreas de grande concentração de pessoas. Cerca de 2 mil alunos dos cursos de formação também vão atuar nos municípios com maiores colégios eleitorais. Ao todo serão 2.205 viaturas, 37 quinos disponíveis na operação. O planejamento prevê ainda que o efetivo seja escalado em 2 turnos para que os policiais possam exercer o direito de voto. O reforço será coordenado pelos 21 comandos regionais de polícia militar, com apoio de unidades especializadas como o BOP, o Choque, o Comando Ambiental e o Comando de Polícia Rodoviária. São Paulo. Depois de uma semana intensa de campanha, os candidatos à presidência da República escolheram lugares estratégicos para realizar seus últimos atos de campanha neste sábado. Lula faz caminhada na Avenida Paulista. O estado também foi escolhido por Flávio Bolsonaro, que realiza uma carreata, passando por várias cidades do interior. Agora à tarde, Flávio segue para o Rio de Janeiro, onde fará a carreata na região de Campo Grande e Bangu. Renan Santos também estará no estado fazendo os últimos comícios da turnê Futuro Glorioso. O candidato do Missão passa por Santos e termina o dia em São Paulo. Augusto Cury foca sua campanha também em São Paulo e estará em Colina, no interior paulista, até o dia da votação. Já Ronaldo Caiado passou as últimas semanas em seu estado natal, Goiás, e deve continuar por lá. A escolha por São Paulo não é um acaso. O estado é o maior colégio eleitoral do país, com mais de 34 milhões de eleitores, e concentra uma parcela importante do eleitorado do Sudeste. Para as campanhas, o último dia é uma oportunidade de angariar mais votos em uma região que pode ser decisiva para a disputa. Porto Alegre. No primeiro turno das eleições, neste domingo, os 497 municípios do Rio Grande do Sul somam mais de 8 milhões e meio de cidadãos aptos a votar, de acordo com os dados oficiais. Trata-se de aproximadamente 73% da população gaúcha. A participação é opcional aos 16 e 17 anos, bem como a partir dos 70 anos. A logística envolve 165 zonas eleitorais, distribuídas em 7.754 locais de votação, aberto das 8 às 17. Para garantir o pleito, foram convocados mais de 120 mil mesários e presidentes de mesa, dos quais 65 atuam de forma voluntária. Essa porcentagem de 65 destaca a movimentação nos cartórios e também nos dias de pleito, primeiro e segundo turno. É obrigatório apresentar um documento oficial com foto. O aplicativo e-título também é aceito. Os resultados oficiais devem ter uma divulgação parcial logo após o encerramento das urnas. Já a totalização está prevista para o início da noite, podendo apresentar maior demora conforme cada situação. Conforme o Tribunal Regional Eleitoral, mais de 1.000 candidatos de 27 partidos constam no sistema do Rio Grande do Sul, podendo ser digitados nas urnas eletrônicas. A lista inclui 536 candidatos a deputado estadual, 454 deputados federal, 13 ao Senado, 7 ao Governo do Estado e 13 a Presidente da República.
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0: Santa Cruz. O Hospital Santa Cruz é o primeiro hospital da região sul do Brasil a implantar a tecnologia de transcrição de atendimentos por inteligência artificial, que vai qualificar e otimizar ainda mais as consultas no Hospital Santa Cruz, inclusive no Pronto Atendimento SUS. Na segunda e na terça-feira, 5 e 6 de outubro, uma equipe da empresa Telepatia estará no hospital prestando consultoria e assistência aos plantonistas, marcando o início da implementação do sistema. A inteligência artificial não irá substituir o médico e nem a equipe multiprofissional. Ela vai possibilitar mais qualidade, mais tempo e mais conexão entre o paciente e o profissional. Durante a consulta, o paciente relata seu quadro de saúde. O sistema ouve e grava o áudio com segurança e, por fim, gera o relatório seguro no seu prontuário. A direção do hospital ressalta que, ao final, a decisão será sempre do médico. A IA auxilia e apoia, mas não decide. Passa 7. Estão abertas as inscrições para o concurso de escolha das novas soberanas do município. A rainha e duas princesas eleitas terão a responsabilidade de representar a beleza, a cultura e os valores do município durante o mandato de 2 anos. Para participar, as candidatas devem ter entre 16 e 26 anos, residir em Passa Sete e comprovar escolaridade mínima equivalente ao ensino médio, em andamento ou concluído. Cada participante poderá representar até 3 entidades locais, entre empresas, escolas e associações. As inscrições são gratuitas e devem ser preferencialmente na Secretaria da Educação, Cultura, Turismo, Desporto e Lazer até o dia 15 de outubro. O atendimento ocorre na Prefeitura de segunda a sexta, das 8h ao meio-dia e das 13h às 17h. O evento de escolha e coroação das novas soberanas está marcado para o dia 27 de dezembro, no ginásio do Parque do Pinhão, durante as comemorações do aniversário do município. A programação também contará com a premiação para a melhor torcida. Segredo. Os vereadores estarão reunidos na próxima segunda-feira na 28ª sessão ordinária do ano. Em pauta, 2 projetos de lei do Executivo. O primeiro autoriza a abertura de um crédito especial por arrecadação a maior, no valor de R$ 1.879. O recurso corresponde a rendimentos de aplicação financeira oriunda de convênio, que após a conclusão do projeto ficaram com saldo remanescente e agora deverão ser devolvidos aos cofres públicos para regularização e prestação de contas do convênio. O outro projeto autoriza a prorrogação por até 3 meses do contrato temporário de uma servente no município. A medida busca garantir a continuidade dos serviços de limpeza e higienização, especialmente durante o encerramento do ano letivo e o período de férias dos servidores. A justificativa destaca ainda que a profissional já está adaptada às rotinas e aos locais de trabalho, evitando uma substituição por um período contratual reduzido. A sessão ordinária do Legislativo de Segredo será na próxima segunda-feira, a partir das 18 horas. 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O Ibovespa, principal índice da Bolsa Brasileira, fechou a sexta-feira em alta de 2,63% aos 192.113 pontos. O dólar comercial encerrou o dia com queda de 0,08%, cotado a R$ 5,21. Na semana, o dólar acumulou uma alta de 0,67%. No mês, a valorização é de 0,80%, enquanto no acumulado do ano, o dólar registra uma queda de 4,97%. No mercado agrícola, a Cotrião comercializa a soja a R$ 140,00 o saco. O milho está cotado a R$ 61,00, enquanto o trigo, PH 78 acima, ou superior, é negociado a R$ 75,00. O arroz em casca está cotado a R$ 78,00. Conforme as cotações divulgadas pela Emater, o saco de 60 quilos de feijão está cotado a R$ 196,78. No mercado de carnes, o preço médio do quilo do boi vivo é de R$ 12,52, a vaca R$ 11,11, o búfalo R$ 10,69, o cordeiro R$ 15,04 e o suíno R$ 5,12. Já o preço médio para o litro de leite pago ao produtor no Rio Grande do Sul, segundo o Conselheite, é de R$ 2,65.
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0: Arroio do Tigre. A Secretaria de Turismo, Cultura, Esportes e Eventos concluiu a oficina de crochê promovida em parceria com a Casa dos Artesãos por meio do projeto contemplado pela Lei Aldir Blanc. Os encontros ocorreram 2 vezes por semana no ateliê da Secretaria junto ao Tigrão, reunindo 25 participantes. Além do aprendizado e aperfeiçoamento das técnicas de crochê, a oficina proporcionou integração e troca de experiências. As participantes produziram almofadas, bandeirolas e peças que serão utilizadas na decoração dos pergolados do 5º Festival da Cuca Linguiça e Chope. O encerramento contou com a presença do prefeito Vanderlei Hermes, da secretária Viviane Redimergen, do coordenador de cultura Fabrício Papi e da presidente da Casa dos Artesãs, Claudete Schuster Ensslin. Os representantes destacaram a importância da iniciativa para fortalecer o artesanato e as ações culturais no município. Lagoão. A Secretaria de Obras está recuperando um trecho de estrada na comunidade de Campestre. Os trabalhos ainda estão em andamento e as equipes devem permanecer no local até a conclusão dos serviços. O prefeito Nélio Fornari destaca que a manutenção das estradas busca melhorar as condições de trafegabilidade e garantir mais segurança para os moradores e motoristas que utilizam o trecho. Durante a execução das obras, a orientação é para que os condutores redobrem a atenção. Em caso de chuva, a recomendação é evitar o trecho e utilizar caminhos alternativos sempre que possível. A administração pede a compreensão dos moradores enquanto os serviços são realizados. Candelária. A Polícia Civil ouviu ontem o irmão de Patrícia Cristina Pereira, de 31 anos, que foi assassinada junto com a filha Caroline Cristina Costa, de 13 anos, na localidade de Passa Sete, no interior de Candelária. O irmão permaneceu cerca de 50 minutos na delegacia e foi a terceira pessoa ouvida no inquérito. Segundo ele, apesar do afastamento entre os familiares por alguns anos, os dois haviam retomado o contato no início deste ano. Patrícia e a filha foram encontradas mortas dentro de uma casa na última terça-feira. As duas foram vítimas de golpes de faca. A Polícia Civil já trabalha com uma linha de investigação e busca novas provas. Imagens de câmeras de segurança da região estão sendo analisadas, assim como 3 celulares apreendidos, 2 de Patrícia e 1 da adolescente. As hipóteses de feminicídio ou crime por vingança continuam sendo investigadas. A possibilidade de latrocínio foi descartada, segundo a polícia, porque nenhum pertence das vítimas foi levado. Atualmente, 3 pessoas são investigadas, mas ninguém foi preso. Conforme os elementos reunidos até agora, a polícia trabalha com a possibilidade de que o crime tenha sido cometido por uma única pessoa. Sobradinho. A representante da CACIS, Tatiana Lisboa, participou em Porto Alegre de uma manifestação promovida pela Federação. O ato ocorreu em frente ao Palácio do Comércio e integrou a programação do Tá na Mesa Federação. A mobilização reuniu lideranças empresariais para tratar de temas relacionados ao desenvolvimento econômico do Rio Grande do Sul, com destaque para a necessidade de segurança jurídica, previsibilidade e melhores condições para a realização de novos investimentos no estado. Também esteve em discussão a recente anulação das licenças ambientais relacionadas à exploração de fosfato em Lavras do Sul. O caso foi debatido em razão dos possíveis impactos sociais, econômicos e ambientais envolvidos no caso. Além de Tatiana, a região central esteve representada pelos diretores Tiago Uliana e Júlio Batistella. A participação reforçou o envolvimento das lideranças empresariais da região nas discussões sobre o ambiente de negócios e o desenvolvimento econômico do estado. Ibarama. A Secretaria da Assistência Social promove na próxima semana, de 6 a 9 de outubro, o curso de Introdução à Costura no CRAS Convivência Cidadã. A capacitação será ministrada por uma professora qualificada e vai abordar as técnicas básicas e práticas de costura, além da utilização de máquinas disponibilizadas pelo CRAS. As inscrições ainda estão abertas. Mais informações podem ser obtidas pelo 519-9579-1214. 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A equipe sub-18 da Associação Esportiva Sobradinho entra em quadra neste sábado para enfrentar o CEP de Canoas no primeiro jogo da fase final do Campeonato Estadual da categoria da Liga Sul-Rio-Grandense de Futsal. O confronto será em Canoas logo mais às 16 horas, transmitido pela TV Web Bola na Rede, através do YouTube e Facebook. O jogo da volta será no dia 12 de outubro em Sobradinho, no ginásio Castelão. Enquanto isso, a Associação Esportiva Sobradinho treina forte para a fase final do Estadual da Liga Gaúcha de Futsal Série C, a Conferência Leste. O adversário será o Soledade Futsal de Soledade. O primeiro confronto ocorre dia 10 em Soledade e o jogo de volta dia 17 em Sobradinho. Já a decisão da Liga Sul-Rio-Grandense de Futsal Série Ouro será entre Santo Cristo Futsal e o 25 de julho Camangangue de Arroio do Tigre. As finais serão nos dias 11 e 18 deste mês. A primeira partida será disputada em Santo Cristo às 18 horas, enquanto o jogo decisivo acontecerá em Arroio do Tigre, no Ginásio Tigrão. Nos amistosos da seleção brasileira, o Brasil vai vencendo a Índia nesse momento por 3 a 0. O jogo está no segundo tempo.
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0: Santa Cruz. O incêndio em um apartamento térreo em Santa Cruz, na região central, mobilizou bombeiros do município de Vera Cruz. O sinistro aconteceu por volta das 13h30 da madrugada deste sábado. Conforme apurado pela reportagem, por conta do sinistro, o prédio precisou ser evacuado. 8 pessoas registraram intoxicação por fumaça, a maioria idosos, e precisaram ser encaminhados para atendimento hospitalar pelo Serviço de Atendimento Móvel de SAMU. E o apartamento teve queima total. As causas do incêndio ainda são desconhecidas e mais detalhes sobre o estado de saúde das vítimas também não foram informados até o momento. Estrela Velha. O município vai sediar no dia 21 de outubro o 16º Fórum Microrregional de Segurança e Soberania Alimentar do Centro Serra. O evento vai ocorrer no Parque de Eventos Oscar Leite de Moraes e terá como tema Comida de Verdade, Cozinhando com Afetividade. A programação é uma promoção da Emater em parceria com a Associação Municipal das Trabalhadoras Rurais de Estrela Velha, em alusão ao Dia Mundial da Alimentação. O fórum vai reunir agricultores, gestores e profissionais da saúde dos municípios da região Centro-Serra para a troca de conhecimentos, reflexão sobre alimentação equilibrada, hábitos saudáveis, autoconsumo e produção de alimentos como alternativa de geração de renda. O encontro também busca valorizar os saberes e as práticas das famílias rurais, aproximando saúde, alimentação e produção local. Santa Cruz. Um engavetamento envolvendo 5 veículos deixou um homem de 30 anos gravemente ferido na tarde de ontem, na 287 em Santa Cruz. O acidente aconteceu por volta das 4 da tarde no quilômetro 88 da rodovia. Segundo o Comando de Policiamento Rodoviário da Brigada Militar, os quatro primeiros veículos estavam parados em um trecho onde o trânsito funcionava no sistema pare-siga, no sentido Santa Cruz Venâncio Aires. Um caminhão Iveco que vinha logo atrás não conseguiu frear a tempo e bateu na traseira de outro caminhão, atingindo também os demais veículos. O motorista do Iveco ficou preso nas ferragens e sofreu lesões graves. Ele foi retirado pelos bombeiros com auxílio da Rota de Santa Maria e depois encaminhado pelo SAMU ao hospital. O caminhão transportava um produto classificado como perigoso. A FEPAM foi acionada e orientou o isolamento da área até a chegada da equipe responsável pela limpeza. Os demais condutores envolvidos não ficaram feridos. O trânsito permaneceu em sistema de pare-siga por algumas horas até a liberação completa da rodovia. O caminhão foi apreendido para a perícia e as circunstâncias que fizeram o motorista perder o controle e não conseguir frear ainda são apuradas.
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0: Sobradinho. Mais um acidente de trânsito foi registrado no Trevo do Cristo, no entroncamento com a ERS 400 e a Avenida Euclides Bento Pereira. A colisão envolveu uma Chevrolet S10 de Arroio do Tigre e um Corolla de Passa 7. O acidente resultou apenas em danos materiais. O trecho tem registrado ocorrências frequentes, especialmente após o aumento do movimento de veículos, com a conclusão das obras do Cristo Acolhedor. Até o momento, segundo informações disponíveis, não foram anunciadas novas adequações no trecho por parte do DAIR. A recomendação aos motoristas é de atenção redobrada e respeito à sinalização existente, até que sejam adotadas eventuais medidas para melhorar a segurança no local. Estrela Velha. A Educação Municipal promoveu um encontro de boas práticas de alfabetização, a ação do Fórum Municipal de Alfabetização e o programa Alfabetiza-te. A atividade reuniu profissionais que atuam no ciclo da alfabetização da educação infantil, pré-A, pré-B, ao primeiro e segundo ano do ensino fundamental, além de servidores escolares e a equipe da Secretaria de Educação e Administração Municipal. Durante o encontro, professoras alfabetizadoras compartilharam experiências desenvolvidas com o material didático complementar, trilhas de leitura e escrita, apresentando estratégias para tornar a aprendizagem mais significativa e envolvente. A programação também contou com a participação dos estudantes do primeiro e segundo ano do ensino médio da Escola 25 de Julho, que apresentaram uma adaptação teatral do texto A Casa que Pedro Fez e uma atividade do MDC Trilhas. Ao final, os professores alfabetizadores receberam certificados de menção honrosa pelo trabalho e pelas boas práticas apresentadas. Estrela Velha. O comitê local do programa Família Gaúcha esteve reunido no município para acompanhar os resultados do programa e avaliar as estratégias de atendimento às famílias do município. Participaram do encontro integrantes do comitê, o coordenador regional de Santa Cruz, Rodrigo Veleda, a analista de política pública da Secretaria de Desenvolvimento Social, Michele Montardo, a secretária municipal de assistência social, Marisa Dalcin de Franceschi. Durante a reunião também foi apresentada a nova assessora local do programa, a assistente social Deise Seibert, que passa a integrar as ações desenvolvidas agora no município de Estrela Velha. Na oportunidade, foram analisados os dados do município no sistema de monitoramento do programa Família Gaúcha. Segundo a administração, O acompanhamento dos indicadores permite identificar necessidades e fortalecer as ações e políticas públicas voltadas às famílias.
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0: 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O final de semana será de atenção para o tempo no Rio Grande do Sul com previsão de chuva. A formação de um ciclone extratropical no domingo também mantém o estado em alerta. Hoje, a estabilidade deve aumentar principalmente entre a tarde e a noite. Há possibilidade de tempestades, granizo e vento, que podem até superar os 90 km por hora em diversas regiões, incluindo o centro do estado, vales, a serra, a região das Missões, o norte e o noroeste. Os volumes de chuva podem ficar entre 20 e 50 milímetros, com acumulados pontuais que podem chegar até 90 milímetros em algumas regiões. A situação exige atenção principalmente porque o solo permanece encharcado devido às chuvas dos últimos dias. Amanhã, dia das eleições, a madrugada ainda terá chuva em várias regiões com possibilidade de temporais. No norte e também na serra, há o risco de granizo e vento forte em algumas regiões. Já na região metropolitana, Porto Alegre e litoral, a chuva tende a ser mais fraca. Durante o horário de votação, entre as 8 da manhã e as 5 da tarde, a tendência é de uma melhora gradual no tempo na maioria das regiões. Mesmo assim, ainda pode ocorrer pancadas de chuva no norte, no noroeste, na serra, no litoral e na região metropolitana. As temperaturas começam baixas em algumas regiões, com mínimas próximas entre 8 e 10 graus, mas sobem durante a tarde e pode chegar aos 27 e 28. Para segunda-feira, a previsão ainda indica chuva em parte do estado, principalmente no norte, noroeste e Missões. A instabilidade deve perder força ao longo da noite. A recomendação é para que a população acompanhe os avisos meteorológicos e tenha atenção especial em áreas sujeitas a alagamentos, enxurradas e quedas de árvores, principalmente durante os períodos de chuva mais intensa. Em Sobradinho, a temperatura mínima de hoje foi de 7 graus e 6 décimos, segundo o registro da estação meteorológica do IMET instalado no Parque da Feijão. A máxima hoje pode chegar aos 28 graus. Neste momento, em Sobradinho, na quadra Altos da Matriz, a temperatura é de 26 graus e a umidade relativa do ar está em 65%.
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0: 12 horas 51 minutos. 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A última notícia, Sobradinho. As eleições gerais deste domingo mobilizam a Justiça Eleitoral, forças de segurança, mesários e eleitores em todo o Centro-Serra. Na região atendida pelas zonas eleitorais de Sobradinho e Arroio do Tigre, são 57.169 eleitores, distribuídos em 243 sessões eleitorais. A votação ocorre das 8 da manhã às 5 da tarde, pelo horário de Brasília. O eleitor deverá fazer 6 escolhas na urna eletrônica. A ordem de votação será a seguinte: primeiro para deputado federal, depois deputado estadual, na sequência a primeira vaga para o Senado, na sequência a segunda vaga para Senado, depois governador e, por fim, presidente da República. O voto para deputado federal terá 4 dígitos, deputado estadual 5, senador 3 e governador e presidente 2 dígitos. A Justiça Eleitoral recomenda que o eleitor leve a chamada colinha com os números dos candidatos anotados em papel. A anotação pode ser consultada dentro da cabine de votação e ajuda a evitar erros e reduz o tempo diante da urna. Os 2 votos para Senado devem ser destinados a candidatos diferentes. Para votar, é necessário apresentar um documento oficial com foto. O e-título também pode ser utilizado para identificação em determinadas condições. O celular pode ser usado para acessar informações e, quando aplicável, para identificar e a identificação pelo aplicativo. Porém, o celular não pode entrar na cabine de votação. O aparelho deverá ser deixado no local indicado pelos mesários. Também é proibido fotografar ou filmar o voto. Amanhã, o eleitor pode manifestar a sua preferência de forma individual, mas silenciosa, usando camiseta, adesivo, broche, bandeiras ou outro elemento permitido. No entanto, são proibidas as manifestações coletivas ou ruidosas, pedidos de voto, distribuição de propaganda, a abordagem de eleitores e a chamada boca de urna, que constitui crime eleitoral. Na área da 53ª Zona Eleitoral com sede em Sobradinho, são 30.942 eleitores distribuídos em Sobradinho, Segredo e Barama, Passa Sete, Lagoa Bonita e Lagoão. Na 154ª Zona Eleitoral com sede em Arroio do Tigre, reúne mais 26.227 eleitores de Arroio do Tigre, Estrela Velha, Salto do Jacuí, Jacuizinho e Tunas. A Brigada Militar preparou também um esquema especial de policiamento para amanhã. Conforme o comandante da 2ª Companhia, o capitão Daniel Canosa, os efetivos administrativos e operacionais estarão mobilizados com rondas nos municípios e também nas comunidades do interior. A orientação é para que o eleitor comunique qualquer irregularidade aos policiais ou pelo número 190. A Justiça Eleitoral e os órgãos de segurança estarão em contato durante todo o processo de votação. Os eleitores também devem conferir previamente o local de votação. Na 53ª Zona Eleitoral, houve alterações em 2 sessões de Lagoa Bonita. Na 154ª Zona Eleitoral, foram alterados locais de votação em Jacuizinho, Arroio do Tigre e também em Tunas. A recomendação da Justiça Eleitoral é que o eleitor se organize antecipadamente, leve a documentação necessária em mãos, prepare a colinha com os números dos candidatos e procure votar com tranquilidade. A votação termina às 17 horas, porém, quem estiver na fila no horário de encerramento ainda poderá votar. 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
7: 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Seja bem-vindo, seja muito bem-vinda. Essa é a programação musical de sábado, 3 de outubro, que estamos iniciando ao vivo para você.
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7: Opa, estamos chegando a partir de agora aqui na Jacu FM com a melhor programação do FM, hein? Agora 1h04, 1h04, 26 graus, 5 décimos a temperatura, 64% é a umidade relativa do ar. Vem comigo, sabadão está no ar aqui na Jacuí.
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7: Vamos lá, nossa tarde é show, nossa tarde é 10 a partir de agora. Só as melhores músicas pra te ouvir, pra te conferir, pra te dançar aqui na 97. Claro, pode arrastar o pé, pode dançar aí do outro lado com a programação, hein? E pra isso eu te convido a ligar pra cá, programar a tua música, ajudar juntos a gente fazer a programação nesse sábado à tarde. Pede a tua dançante por aí, a gente vai tocando por aqui, tá bom? 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Vamos lá, eu já falei, vou repetir, o telefone está liberado para ti, 513-742-1090, o telefone para ligação para o teu WhatsApp para te pedir a tua preferida. Pode pedir também no celular, no 9... Cadê minha colinha com o telefone? Eu não sei decora, não vou saber te dizer o celular agora. Vou ficar devendo, mas daqui a pouquinho, a hora que achar minha colinha daqui, eu trago, tá bom? Alô, Yuri em Candelária, ligado com a gente, pediu talagaço, mandando pro pessoal da aviação, pras gurias da Albardão e pra nós da rádio. Valeu, Yuri, um abraço pra ti, valeu pela audiência, valeu pela companhia. Vamos começar o bloco assim, ó, com os Agroboys.
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0: Tá aí o sucesso do Talagaço. Quem de nós dois? 2014, você conferiu o Talagaço, a primeira aqui no Sabadão. Ah, quer dizer, primeiro bloco aqui no Sabadão, né? 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
0: Uma hora 17 minutinhos, 1h17, voltamos por aqui na programação do meu, do seu, do nosso Sabadão. E atenção, atenção, gente, vem aí dia 22 de novembro, a tradicional festa em honra à comunidade Nossa Senhora da Saúde em Campos Novos. É isso mesmo, o Conselho da Comunidade convida você para comemorar 70 anos da comunidade Nossa Senhora da Saúde. É isso mesmo, a programação inicia às 10 da manhã com procissão, 10h30 missa, 11 horas homenagem aos presidentes da comunidade. Ao meio-dia será servido gostoso almoço, ótima copa e cozinha. Às 13 horas, bingo, também sorteio de bocha, leilão da imagem da Senhora da Saúde, leilão do padrinho e madrinha da igreja, logo após coroação da nova corte de boneca da comunidade, sorteio da rifa e domingueira animada pela banda Estilo Musical. Ingresso livre e haverá segurança, hein? 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

0: 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Vamos lá, tem mensagem por aqui. Alô, seu Vili Carvalho, tudo certo por aí, meu amigo? Boa tarde.
1: Boa tarde, mano. Tudo bem?
0: Tudo?
1: Eu vi aqui em Bairro Branco, meu amigão aí, o Marco. Podia botar uma de Bruno Marrone pra nós.
0: Você Bruno Marrone?
1: Você tá nejão aí, tá sua aí, viu, meu guri? Um abraço, uma boa tarde, um fim de semana. Eu vi Carvalho aqui em Bairro Branco, teu amigo.
0: Valeu, tudo meu amigo Vili, tudo é bom, valeu, um abraço. Deixa pra mim, vou programar depois na sequência. Bruno Marrone, então, tá? Quem mais? Tem mais recado por aqui? Alô, boa tarde, quem fala?
2: Quero a música sai da pista, João. Nós estamos fazendo a churrasqueira aqui na linha chave. Eu e o João, e o Pedreiro e o outro amigo aqui. A música de sai da pista, João. A música de bem dançante. Obrigado por atendido. Você vai linha paga.
0: Beleza, então, se o senhor tiver o nome da música aí para me localizar ela, tá bom? Vou trazendo música agora, depois tem mais recado por aqui. Vamos ouvindo Banda Arpejo. De amor virei amante. Raizate.

0: Tá aí, conferimos Passarela e Sucesso, né? Bar na Esquina, o Bar da Esquina. Vamos lá, vamos com a hora certa. 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Agora, 1h27.
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25 para as duas, seguimos com o nosso sabadão por aqui, hein? Temperatura em 26 graus, 4 décimos, 65% é a umidade relativa do ar. Tempo nublado lá fora, promete chuva no final da tarde aí. E amanhã um pouquinho de chuva também, mas é pouca coisa, tá bom? 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Vamos lá, mais recado por aqui. Alô, meu amigo Leandro. Grande amigo Leandro, em segurança também, já trabalhou várias vezes para nós, né, Leandro? Boa tarde, amigo. Roda aí corpo e alma nos bailão para todos que estão na escuta e todos os vigias que, igual a mim, estão trabalhando. Leandro de Sobradinho. Alô, meus amigos vigias. Um abraço para vocês. Bom trabalho aí. Vamos firme, gurizada. Boa tarde, Cleiton da Bela Vista. Pedindo Cleiton Borges, porcelanato para curtir, tá bom? Valeu, Cleiton. Vou trazer agora na sequência, depois, né? Cleiton Borges, uma só lajota. Depois eu trago porcelanato pra ti, tá bom? Alô, madrinha Nica, no Engenho Velho Passa 7, sintonizada com a gente. Pediu Cleiton Borges, uma só lajota. Vou começar o bloco com Ave Som, assim, ó.

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0: Tá aí, conferimos Rainha Musical e o sucesso Cometa. Tá chegando Corpo e Alma e DJ RSL.
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1: Voltamos por aqui com a programação do meu, do seu, do nosso sabadão. 2:19, 27 graus 3 décimos, 64% é a umidade relativa do ar. Gente, e amanhã é dia de ir às urnas, hein? Lembrando aqui para os nossos ouvintes que o que precisa levar, então, na hora de votar? O eleitor precisa levar o título? Para votar nas eleições esse ano, o eleitor deve apresentar um documento oficial com foto. Tá bom, gente? Então é obrigatório um documento oficial com foto aos mesários na hora de votar, tá? O título do eleitor em papel não é obrigatório, mas na maioria dos casos nem precisa ser levado, a não ser para identificar a seção onde vota. Mas você sabe, a seção onde vota, não precisa levar o título, mas leve um documento com foto, tá bom? Um documento com foto é obrigatório. Mas na dúvida, já pega o título e leva junto, tá? Também é possível votar usando apenas o aplicativo e-título. Para quem tem o aplicativo e-título aí, né, desde que ele exiba a fotografia, tu pode apresentar aí na hora da votação. Se caso a versão digital não tenha foto, será necessário apresentar um outro documento oficial com foto. Então, documento com foto é indispensável, tá bom? Apresente documento com foto na sessão na hora de votar. O que que pode aí? Pode a carteira de identidade, pode a carteira de habilitação, a carteira de trabalho, o passaporte, o certificado reservista, a carteira de categoria profissional reconhecida por lei, como a OAB, CRM, CREA e outros conselhos profissionais, tá bom? Então vamos falar também sobre a eleição para o Senado. Para que votar em dois candidatos diferentes ao mesmo cargo? O mandato de senador, então, tem a duração de 8 anos, o dobro do período dos mandatos dos deputados, governadores e presidentes da República. A eleição ocorre de uma forma alternada, ou seja, em 2022, um terço do Senado foi renovado, com a eleição de um senador. Nesse caso, 2/3 das cadeiras estão renovadas. Para isso, votaremos em 2 candidatos. Você sabe aí a ordem da votação da urna eletrônica? Primeiro você vota para deputado federal, tá? Com 4 dígitos. Primeiro para deputado federal com 4 dígitos. Depois vota para deputado estadual com 5 dígitos. Depois para senador, a primeira vaga, com 3 dígitos. E senador, segunda vaga, com 3 dígitos também. Para governador e presidente, são 2 dígitos, então. Tá aí algumas dicas para a eleição de amanhã, hein? Rádio Sobradinho estará a partir das 8 da manhã, fazendo aí já a primeira entrada ao vivo, então, com as informações do pleito desse ano. A gente vai estar em Lagoa Bonita acompanhando aí. Vamos entrar, então, ao vivo a partir das 8 da manhã, de lá de Lagoa Bonita, com as informações, então, as primeiras informações da manhã desse domingo para as eleições que acontecem aí, tá bom? Os repórteres da rádio estarão espalhados por todos os municípios: Passa Sete, Segredo, Sobradinho, Arroio do Tigre, Ibarama também, Segredo, né? O pessoal aí, toda a região aí, vai estar a equipe da Rádio Sobradinho circulando, acompanhando a votação, tá bom? 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Tô esperando a participação, teu pedido musical por aqui, hein? 5137421090, tá liberado para ti, tá bom? Boa tarde, meu amigo. Manda um destaque nacional para a turma da obra CL Construção na audiência, sempre. Valeu, gurizada. Um abraço, turma da CL Construção. Um abraço para vocês ligadaço com a gente no, na Vera Cruz, no bairro Vera Cruz, tá bom? Boa tarde, tem mensagem de áudio por aqui, vamos trazendo. A música se adiantou. Para aí, rapaz, vamos botar outra com a trilha. Tem recado de áudio, tem recado ouvinte por aqui, vamos conferindo. Alô, boa tarde.
2: Boa tarde, tudo bem? Eu gostaria tudo. De escutar aquela música assim, Amigos para Sempre é o que nós iremos ser. Gostaria de oferecer hoje para um grande amigo meu, o Éder Fernandes, eu, a Romilda, o Sebo, o Laércio, Betina, Patrick, desejando para ele um feliz aniversário, que Deus, nosso Senhor Jesus Cristo, abençoe sempre a vida dele. E dizendo que nós estamos lá hoje de noite e queremos churrasco.
1: Tá certo.
2: Amigos para sempre, porque esse aí é um amigo assim, ó. Não tem palavras.
1: Pode deixar, minha amiga. Vou tocar para vocês, tá bom, Marta? Vou tocar para vocês no Amigos para Sempre. Depois, tá bom? Mas vou tocar. Alô, Rosena. Rosena e Albardão ligada com a gente. Boa tarde, Rosena. Um bom final de semana para vocês, tá bom? Vamos com o Magrão e aquele chá de amor. Depois tem São Francisco. No sabadão.
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0: Tá aí o sucesso, amigos, para sempre, que você conferiu aqui no Sabadão. Intervalo comercial rapidinho, VaptVupt, eu tô de volta.
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19 minutinhos faltando para as 13, e a gente segue por aqui com o nosso Sabadão. 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Vamos com o som, vamos com o Adselana por aqui.

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7: 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Agora, faltando 4 para as 3.
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Seguimos! Faltando 3 para as 3. O Sabadão segue por aqui com muita música boa para você, hein? 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Para fechar, gente, minha participação ao vivo por aqui, eu vou fechar com o Breno Matheus, se ela me ligar. Depois tem Guilherme Benuto e Simone Mendes. Vou deixar uma programação para vocês top aqui, escolhida a dedo, tá? Que eu vou indo nessa. Mas amanhã, a partir das 8 da manhã, a gente entra em rede então com a Sobradinho FM e Jacuí FM. Aliás, Sobradinho FM, Jacuí FM. Com as informações do pleito eleitoral da região. Com as informações especificamente de Lagoa Bonita. Até amanhã!

0: aí vocês conferiram um super sucesso por aqui na programação. Gente, eu tava indo embora, mas voltei. Voltei porque eu tava esquecendo um recado, cara. Não, como assim, né, Marlon? Recado especial, nosso amigo internacional. Estamos com um ouvinte ligado com a gente. Lá nos States, lá no exterior, nosso amigo aqui da Nova Boêmia, Gudo, que atualmente mora lá. Eu não lembro certinho a cidade, peraí, deixa eu olhar aqui. Deixa eu olhar aqui. Nosso amigo é ligado com a gente então, né? Sintonizado sempre na programação aqui, o René Dunk. Alô, René, deixa o teu recado por aí, meu amigo. Boa tarde.
1: Boa tarde, Marlon, tudo certo?
0: Tudo?
1: Boa tarde, boa noite, né? Aqui já é 7:30 da noite. Aqui quem fala é o René Dunk, lá da linha dos Pomeranas, mas atualmente eu tô morando na Alemanha, né? Eu queria pedir uma música da indústria musical, da banda Indústria Musical, e mandar para minha família lá da linha dos Pomeranas, né? Mandar um abraço para eles, dizer que eu tô morrendo de saudade deles e que ano que vem, lá por janeiro, fevereiro, eu tô indo pro Brasil de volta dar uma passeada, né?
0: Bacana.
1: E um abraço para todos os ouvintes, para ti em especial, meu amigo.
0: Valeu.
1: E um ótimo final de semana a todos aí.
0: Valeu, um abraço. Tá chegando eles. Indústria musical e sucesso, aviãozinho. Gente, tive sorte, veio a Loiara essa semana duas vezes.

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15: 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Acabou. Não tem mais nada. É, o vídeo acabou.

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1: Aí, Júnior, o que será que tinha naquele áudio, hein, meu irmão?
2: César, eu também quero saber, viu?

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5: Glê Duran. 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

0: galerinha, muito boa tarde pra você, estamos chegando. A partir de agora aqui pra você na sua 97.3, o programa Tops do Bailão. É as bandas a partir de agora pra você curtir na tarde deste sabadão, hoje 3 de outubro de 2026. Agora são 5 horas 10 minutos, a temperatura 25 graus 7 décimos, 68%. É a umidade relativa do ar. Muito boa tarde para você que está sintonizado com a gente, que está ligadinho. E assim nós vamos juntos até às 8 horas, curtindo o melhor do bailão. É as bandas para você nesta sintonia. 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Sabadão, então, por aqui, né? A gente vai juntos com vocês. Amanhã, dia importante, dia das eleições. E aí você já decidiu, já fez a sua colinha, né? São vários números a serem digitados lá na urna. Tem que levar aquela colinha, né? Eu, particularmente, tenho que levar. Eu não consigo decorar todos os números. Amanhã, dia importante, então, para o Brasil. Faça você a sua escolha. E por aqui a gente vai assim então, né? Vamos com o nosso programa, animando a tarde do seu sabadão. Você aí e eu daqui, juntos nessa sintonia, neste embalo. Bora fazer um bailão, bora fazer uma festa a partir de agora aqui na sua 97.3. 3742-1090 é o número que você manda o seu recado pro nosso WhatsApp, mensagem de áudio ou então mensagem de texto. Ou então você pode ligar também no 998-57-0668. E olha só, né? Você que participar com a gente, que mandar sua mensagem, vai concorrer. Hoje tem sorteio, né? Você que nos acompanha lá na nossa página no Facebook, tem, né? Hoje então temos sorteio. Um brinde, mais um copo da JL Embalagens para todos que participar, que mandar sua mensagem aqui no nosso WhatsApp ou que ligar também aqui no nosso telefone, tá bom? Então participe, pega o seu telefone e vamos juntos nessa sintonia, porque o bailão tá começando assim, ó.
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0: Abrindo o primeiro bloco musical da tarde.

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1: E olha só, chegando o sucesso dos atuais. E essa vai especialmente lá pro pessoal lá no Posto do Preto. O Ronaldo, o Pepino, o Josiano, o Serginho, o André, o Carlos Eduardo. E o patrão, né? O Daniel Gervasoni, estão por lá fazendo a festa. Pensa numa farra, ele disse. Um abraço aí pra vocês. Aproveitem a festa então por aí, né? Estão conversando por lá, pelo jeito bebendo uma água. Querem ouvir os atuais? Tá então, ó. Fim de semana chegou.

0: os atuais, também teve Festerei, Expressão Sul, para começar o nosso programa, melhor banda Ecos, 5 horas 22 minutos, intervalo e já voltamos.
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0: Simbora, simbora, é as tops do bailão pra você, 5 horas 26 minutos. A temperatura 25 graus 3 décimos, 68% a umidade relativa do ar. E o dia hoje tá propício, né, pra beber aquela gelada. Fazer como os nossos amigos lá no posto do Preto estão fazendo, né? Daniel diz que hoje é tudo famoso por lá. Tá bom, então. Um abraço lá pra essa turma. Está por lá aproveitando a tarde do sabadão. Um abraço também ao nosso amigo Juliano, da JL Embalagens. Estão indo rumo ao Salto do Jacuí e levando a 97 de carona. Um abraço, Juliano, pra ti. Pra Luciara, pra Sofia. Grande abraço para vocês e obrigado pela companhia aqui na 97. 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Maravilha, pessoal participando, já deixando sua mensagem, né? Muitos recados já por aqui. O Isaac Grigolo Klein tá sintonizado com a gente, também o Vitor Henrique e a Andiara ali na Granja do Silêncio. Um abração para vocês, muito obrigado pela sintonia, claro. Vamos botando o nome de vocês no sorteio, tá bom? Quem mais por aqui? Mensagem de áudio. Boa tarde, seu Vinícius.
1: Boa tarde, meu amigo Almir.
0: Tudo certo?
1: Estamos indo aí até cidade de Gravataí, na companhia da minha filha Evelyn, hein?
0: Oh, que maravilha, hein?
1: Coloca um corpo e alma pra nós curtir aí durante
0: claro.
1: O projeto. Estamos ligados na 97.3.
0: Beleza!
1: Um abraço. Manda um abração pro Jorge e o Marci. A gurizada aí do Mercado Rodeio, Alexandre, pra todos eles lá.
0: Tá, beleza, Vinícius! Boa viagem, então, aí pra ti. E aí, um abraço especial também, né, o pessoal ali do Mercado Rodeio, que estão sintonizados com a gente. Falando no Jorge, olha por aqui. Boa tarde, Almir! Toca uma música pra nós aqui do Açougue, do Mercado Rodeio. Vou trazer uma especial. Essa que tu pediu, vou ficar devendo, tá, Jorge? Agora por aqui é só as bandas, tá bom? Mas vou trazer uma especial já já na sequência aí pra vocês. Boa tarde, quero participar do sorteio. Roda uma dos atuais pra todos que estão na escuta. E um ótimo final de semana pra você. Leonilda da Lemole, lá no Cerro Preto, Ibarama. Maravilha! Tá chegando mais recados por aqui, mas a gente vai trazendo mais música. Pediram mais um sucesso? Mais um sucesso dos atuais? E é o que a gente vai trazendo então na sequência, assim, ó. Amada minha, 5 horas 31 minutos.

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8: É as tops do bailão pra você neste sábado 3 de outubro de 2026. Boa tarde pra você que nos faz companhia por aqui e assim nós vamos juntos, né? Até às 8 horas curtindo o melhor do bailão. 5 horas 46 minutos, a temperatura 25 graus, 69% a umidade relativa do ar. Deixa eu ver por aqui, chegando mais recados, mais mensagens. Olha só quem está tomando aquele belo chimarrão. É o nosso amigo José Antônio Puntel, Juca, lá na Serrinha Velha. Um abraço! Valeu pela sintonia, toda a família Puntel sintonizados com a gente lá. Tomando aquele belo chimarrão, esperando a chuva, Juca, hein? Um abraço aí pra vocês, vamos trazendo Perigosa e Linda. Eles querem ouvir, a gente vai trazendo na sequência. A Márcia, o Laudenir e também o Renan Greiner, lá do Pitingal, participando com a gente, interagindo, mandando suas mensagens. Claro, claro, vamos botando o nome de vocês no sorteio do PIC, tá bom? O nosso amigo Thiago da Copete também, quer ouvir Corpo e Alma, Perigosa e Linda.

Quem mais? Quem mais deixando o seu recado por aqui? Boa tarde, meu amigo Almir. Coloca a música com Festerê, apartamento 104. Pra mim e pra minha esposa Sandra, que estamos no chimarrão e descansando agora. Bom fim de semana a todos. É o nosso amigo Gilcemar, o mano ali no campo de Sobradinho, né? Um abraço aí, Gilcemar. Já já tem grupo Festerê pra vocês, tá bom? Nosso amigo Hélio Klein, também aqui da Granja do Silêncio, sintonizados com a gente.

0: tudo bem? Feliz sábado, gostaria de ouvir Rodrigo Bayer e banda Romance Rosa. Manda um alô pras meninas da minha grife de Santa Cruz. Amamos a rádio. Só não mandou o nome, né? Mas olha, um abraço especial então a vocês. As meninas lá da grife em Santa Cruz do Sul, que estão sintonizados com a gente também na tarde. Já já tem Rodrigo Bayer, né? E banda na sequência. Rodrigo Bayer, que era o tecladista dos Atuais, né? Teve muitas músicas gravadas nos reis dos bailes ali, né? Muitas músicas com a voz do Rodrigo. E agora tá com um projeto aí, né? Rodrigo Bayer e banda. E é claro que a gente vai trazendo já já na programação da 97. Antes, vamos atendendo o pedido lá do nosso amigo Thiago da Copete e também lá do Juca na Serrinha Velha, que tá tomando aquele chimarrão pra lá no especial. Corpo e alma, perigosa e linda.
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Boa tarde, você que nos acompanha neste final de tarde de sábado, na hora da Ave Maria. Nesse sábado, queremos rezar pelos enfermos, pelos doentes, pessoas amigas ou parentes que estão nos hospitais, em leitos de recuperação ou nas suas casas e necessitam de cuidado, de amor e de atenção. Que Nossa Senhora da Saúde interceda por cada um deles. O anjo do Senhor anunciou a Maria e ela concebeu do Espírito Santo. Ave Maria, cheia de graça, o Senhor é convosco. Bendita sois vós entre as mulheres, e bendito é o fruto do vosso ventre, Jesus. Santa Maria, Mãe de Deus, rogai por nós, pecadores, agora e na hora de nossa morte. Amém. Eis a serva do Senhor. Faça-se em mim, segundo a vossa palavra. Ave Maria, cheia de graça, o Senhor é convosco. Bendita sois vós entre as mulheres, e bendito é o fruto do vosso ventre, Jesus. Santa Maria, Mãe de Deus, rogai por nós, pecadores, agora e na hora de nossa morte. Amém. E o Verbo divino se encarnou e habitou no meio de nós. Ave Maria, cheia de graça, o Senhor é convosco. Bendita sois vós entre as mulheres, e bendito é o fruto do vosso ventre, Jesus. Santa Maria, Mãe de Deus, rogai por nós, pecadores, agora e na hora de nossa morte. Amém. Rogai por nós, Santa Mãe de Deus, para que sejamos dignos das promessas de Cristo. Oremos, concluindo o Ângelus. Esta oração do final de tarde. Infundi, Senhor, como vos pedimos, a vossa graça nas nossas almas, para que nós, que pela anunciação do anjo, conhecemos a encarnação de Cristo, vosso Filho, pela sua paixão e morte na cruz, sejamos conduzidos à glória da ressurreição. Por nosso Senhor Jesus Cristo, vosso Filho, que é Deus convosco na unidade do Espírito Santo. Tenha você um ótimo final de tarde, um bom descanso e que Maria interceda por ti. Em nome do Pai, do Filho e do Espírito Santo.

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6:11, a temperatura 24 graus 6 décimos, 70% a umidade relativa do ar, e a gente vai prosseguindo por aqui. É as tops do bailão pra você neste sábado. 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

E olha só, temos aniversariante hoje, né? O Éder. Um abraço ao Éder. É o recado aí especial da Marta Maciel, também da Romilda, Patrick, da Betina e da Bianca. Parabéns então ao Éder, desejamos a ele muitas alegrias, muita saúde, muitas felicidades. Vamos trazendo um especial já já na sequência pra ele. Tá bom, Éder? É um abraço então da Marta Maciel, da Romilda, do Patrick, da Betina e também da Bianca. Mateando e ouvindo a rádio, que está muito bonito o teu programa, Almir. Muito obrigado. É o recado da nossa amiga Ironita Rodrigues, lá no Segredo. Um abração, Ironita. Muito obrigado pela sintonia. Jocelaine, lá na Serra Velha, quer ouvir a música Sofá na Sala. A banda Toque de Mágica chegando pra tocar esse grande sucesso pra gente, né? Vamos seguindo por aqui com a programação da 97. Até as 8 horas a gente vai trazendo muita música boa pra você. Lembrando que quem participar de hoje do programa, no final concorre então a um copo Stanley, personalizado da JL Embalagens. Participe com a gente então, né? Mande seu recado, mande sua mensagem e participe do programa. Também no final do sorteio. 6 horas, 14 minutos. Agora aquela valsa assim, ó.

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6: Maravilha, 6 horas 29 minutos, temperatura 24 graus e nós prosseguimos por aqui com as tops do bailão. Pessoal mandando seus recadinhos, né? Que maravilha, muito obrigado a cada um de vocês que estão sintonizando, estão nos fazendo companhia por aqui nas tops do bailão. 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Vamos seguindo por aqui, vamos destacando as mensagens, né? Pessoal participando, que maravilha! Oi, gostaria de ouvir Terceira Dimensão, Meu Pensamento, programa maravilhoso, a Marineuza Escota, Linha Salete Ibarama. Um abraço, Marineuza! Com certeza vamos trazendo o sucesso do Terceira Dimensão pra você curtir, tá bom? Quem mais deixando o seu recado por aqui, deixa eu ver. Boa tarde, Cristina de Porto Alegre. Na escuta, manda um abraço pra minha mãe lá no Alto da Serra e uma música com San Marino Destino. Obrigado, Cristina, pela sintonia. Já, já vamos trazendo o sucesso do San Marino pra vocês também e também lá pra sua mãe no Alto da Serra, tá bom? Quem mais por aqui? Mais um recado, mensagem de áudio. Boa tarde, é o recadinho do nosso amigo Seu Vili. Boa tarde, Seu Vili.
0: Amigo, boa noite.
6: Boa noite.
0: É uma música aí, meu amigão. É, como é que está por aí, tudo bem?
6: Tudo certo.
0: Aqui é uma música de um chalezinho de madeira, 5x4. Bota pra nós, JM. Um abraço pra ti, tudo bom? Tudo bom pra ti. Continua assim, meu amigo. Bom fim de semana pro senhor.
6: Valeu,
0: Tudo bom pra ti. Uma boa noite.
6: Boa noite, Seu Vili. Muito obrigado pela sintonia, tá bom? Vamos trazendo já já o chalé 4x5 com o musical JM, tá bom? Boa tarde, é o Lucas Sterks, lá de Arroio do Tigre. Gostaria de pedir uma música com Porto do Som, cheia de charme. Boa tarde, na escuta, na linha Quinca, só música de fundamento. Valeu, Cleiton. Grande abraço pra ti, nosso grande amigo Cleiton Capelete. Maurício Miller, no Tabonzinho. Queria mandar uma música pro filho Emanuel, que estamos na escuta. Aquele abraço. Muitas mensagens ainda por aqui. Nossa amiga Eliane Fátima Gorris, lá em Segredo, na sintonia do programa. Mandando um abraço para os filhos João Vitor e Maria Eduarda, para o seu amor, o Thiago, para os pais Rubi e a dona Ivete, pessoal lá na linha TIC e para o pessoal aqui da rádio. Abençoado final de semana para todos. Música Terceira Dimensão, Meu Amor, se possível. Quero participar do sorteio. Tá bom, Eliane. Um grande abraço para você e obrigado pela sintonia. Nosso amigo Fábio de Vargas, lá no campo de Sobradinho, Sétimo Sentido, Não Dá Mais. Vamos trazendo música, né? Na sequência eu destaco os próximos recados, tem muita mensagem ainda por aqui. Mas vamos trazendo mais música que o pessoal quer ouvir assim, ó. Senhora, Terceira Dimensão, Meu Pensamento. Esse embalo gostoso das bandas.

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0: Muito bem, 6 horas 48 minutos, a temperatura 23 graus 8 décimos. Vamos seguindo por aqui então. É as tops do bailão pra você neste sabadão 3 de outubro de 2026. Tá chegando já, né, o final do ano. Tá se aproximando. E a chuva, será que tá chegando também? Acompanhando por aqui, tá dando alguns relâmpagos. A previsão não é das mais legais, né? Mas esperamos que venha apenas chuva, né? Vamos seguindo por aqui, tem muitos recados ainda pendente, né? Estou levando música lá pro nosso amigo Lucas em Arroio do Tigre. Por aqui chegando mais recados, deixa eu ver. Boa! Buenas, Almir! Aqui é o Som 7. É o Joel do Cerro do Papagaio Barros Cação. Quero ouvir Som 7, não vou te dividir. Tá bom, já vamos trazendo, tá bom? Oi, Almir, estamos tomando um chimarrão e na escuta do teu maravilhoso programa Nota 1000, um abraço! É os nossos amigos lá na Coloninha, Vilmara, Neuci. Grande abraço para vocês, nossos amigos lá na Coloninha. Muito obrigado pela sintonia. Bom chimarrão, então, para vocês. Rosena em Albardão. Boa noite, Rosena. Muito obrigado pela sintonia. Mensagem de áudio. Boa noite.
1: Boa tarde, tudo bem? Aqui é a Romildo. Gostaria de pedir uma música pro Ed, que tá no aniversário hoje. Daí... Diz uma amiga minha que pediu a música e você não rodar a tarde inteirinha. Temos como rodar uma música?
0: Claro!
1: Uma gaúcha? Uma gaúcha.
0: Gaúcha eu vou ficar devendo, tá?
1: Itaca, pode ser. Tarde, tudo bem? Aqui é a Romilda Nunes. Se não puder rodar a outra gaúcha, pode ser uma do JM, uma sola J.
0: Claro.
1: Pode ser.
0: Claro.
1: E quero correr dos prêmios da Jacuí.
0: Muito bem, muito bem. Vamos trazendo o Cleiton Borges já na sequência com uma sola J, tá bom? Boa tarde, meu nome é Aline Macedo. Gostaria de pedir uma música com a banda Passarela, Beber Deitado. Estamos tomando uma gelada e escutando a programação. Só pela carne, logo mais. E oferecer para essa turminha que estão aqui em casa. Tá bom, um abraço, Aline. Muito obrigado pela sintonia. Vamos trazendo já o teu pedido do Passarela, Beber Deitado, tá bom? Chegando mais recados por aqui, mais mensagem, pessoal mandando seu recado. Muito obrigado pela sintonia de cada um de vocês, né? Gustavo, sintonizado com a gente, Gustavo Grellman, lá na linha dos Pomeranos, manda uma música pra nós, Tempinho Feio, tá louco? Tá certo, Gustavo, vamos trazendo uma especial já na sequência também pra vocês, né? Vamos... Vamos rezar para que venha só chuva, né? Boa noite, Almir. Jussandra da Rosa de Campo de Sobradinho. Quero ouvir uma do Som 7, Toalha Molhada, oferecendo para o companheiro Gilsomar Soares da Silva. Quem mais? Boa tarde, boa noite, né? Já é noite. Boa noite.
2: Boa noite, meu amigo Almir. Aqui é o Ed.
0: Oi, Ed.
2: Quer pedir uma música para curtir?
0: Faltou um pedaço da mensagem, Ed. Tá bom, vai mandando a tua mensagem que já a gente vai destacando novamente ela. Antes, chegando, brilha som. Não esqueci não, Daniel. Tá bom, não esqueci. Agora tá só o Ronaldo, Carlos Eduardo e o Serginho.
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7: Muito bem, 7h07, a temperatura 20 graus 2 décimos, 78% a umidade relativa do ar. Senhora, que é sucesso na 97, é o melhor do bailão pra você, sabadão, né? Final de semana chegou, bora aproveitar, descansar um pouco, né? Você que trabalhou semana toda, tá trabalhando ainda? Tem alguém? Alguém que tá trabalhando ainda, nos fazendo companhia. A aquele abraço especial a todos vocês, né? Estou devendo música por aqui, mas antes quero mais uma vez destacar a parceria da Mergen Max Telecom, o melhor sinal de internet da região Centro-Serra para você. 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Estou levando música para nossa amiga Eliane Fátima Gorres, Terceira Dimensão, Meu Amor, chegando por aqui. Também na sequência tem Sétimo Sentido e São Sete. 7 horas 9 minutos. Assim, ó, é sucesso pra gente.

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1: 7:22 estivemos fora do ar devido a uma queda na energia elétrica, mas voltamos com a nossa programação normal.
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8: 7:26.
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1: Maravilha, 7:26 e o tempo chegou, né? Vento forte, muita chuva, algum pouco de granizo aqui em Sobradinho. E aí na sua região, aí na sua cidade, na sua localidade, como que está o tempo? Nos mande o seu recado, nos mande sua mensagem também, como informação também, né? Vamos usar a Rádio Jacuí como informação. E como está o tempo aí na sua localidade, né? Chuva e vento forte aqui na região de Sobradinho. Algumas localidades de Embarama, registro de granizo. Vamos rezar que logo passe isso, que logo ameniza esse tempo, né? Vamos seguindo por aqui com a programação da 97 até as 8:00. A gente vai na sua companhia levando a boa música pra você curtir. Sabadão! E por aqui a gente vai destacando a parceria que está por conta da JL Embalagens. 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Nossa amiga Eliane, em segredo, vento muito forte, nada de chuva por aí ainda, Eliane. Aqui já deu muita chuva, continua a chuva, na verdade, vento forte também. Nosso amigo lá em Barros Cassal, nem choveu ainda, mas o tempo tá muito feio. Meu amigo, estamos ligados aqui em Xanxerê, Santa Catarina, eu e minha esposa Vera. Roda música com alma latina, prometendo amor, é o Gilmar Casten. Um abraço, Gilmar, muito obrigado pela sintonia. Claro que a gente vai trazendo já já na sequência alma latina pra você, tá bom? Por aqui, estou devendo música lá pra nossa amiga Aline Macedo. Ela quer ouvir Beber Deitado. Vamos trazendo sucesso com a banda Passarela. Agora que são 7 horas 29 minutos, lembrando, né, que no final do nosso programa tem sorteio pra você que participar. Vai interagindo, vai mandando sua mensagem. No final a gente vai fazer o sorteio de um copo Stanley, parceria da JL Embalagens. Um abraço lá pro Juliano, pra Luciara, pra Sofia, também ao Carlos Mergen, ao Max Ney, pessoal da Mergen Max Telecom, todos os nossos amigos que acreditam aqui nesse espaço, neste programa, pra divulgar a sua empresa, né? Boa noite, aqui no Lagoão só está trovejando. Quero participar do sorteio. A Elisabete Alt de Lima. Um abraço, Elisabete, muito obrigado pela sintonia. Vamos botando o teu nome também no sorteio, tá bom? 7 horas 30 minutos, bora de beber deitado.
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1: É sucesso da banda Passarela pra gente curtir assim, ó.
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3: Vamos seguindo por aqui, 7 horas 36 minutos, é as tops do bailão pra você. Temperatura 15 graus, 9 décimos, 89%, a umidade relativa do ar. Quem mais deixando recado aqui em Campos Novos, tá caindo pedra. Luiz Carlos Fiuza, pode mandar a música da banda Cativa pra mim? E Neuci Neski, lá no Arroio do Tigre.

Muito bem, mais um pique de energia, né? Mas vamos seguindo por aqui com a nossa programação. Já já tem banda cativa pra ti, tá bom? Um abraço ao nosso amigo Luiz Carlos Fiuza. Boa noite, queria pedir uma música da programação e oferecer pra minha esposa e pro meu filho Gael, Rodrigo Severo. Um abraço, Rodrigo! Boa noite, quero participar do sorteio, Cleiton. E aí, Cleiton, como é que tu tá? Tudo certo? Toca aí uma do Destaque Nacional, abraço! Nosso amigo Cleiton da CL Construção, né? Fez um serviço caprichado lá num cemitério lá na... Caçador. Um abraço, Cleiton, muito obrigado pela sintonia. Boa noite, Denise do Passa 7. Gostaria de pedir uma música da banda Corpo e Alma Bandida. Gostaria de oferecer pro maridão Rodrigo e pro nosso filho Gael. Muito obrigado pela sintonia de cada um de vocês. Vamos trazendo mais sucesso na programação, mais música para alegrar o nosso sabadão. Você aí que nos ouve também pode mandar sua mensagem, como que está o tempo aí na sua região, hein? E Sobradinho deu uma trégua agora, né? Bastante relâmpago, mas deu uma amenizada. Tomara que passe, tomara que termine, né? Que para os lugares que não foi ainda essa ventania, essa chuvarada, que nem vá, né? Pra música, Destaque Nacional, para sucesso! 7 horas 39 minutos. Aumenta o volume do rádio, que é sucesso.

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0: 7:43.
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Muito bem, 7 horas 44 minutos, a temperatura 15 graus 7 décimos, 90% a umidade relativa do ar. Por aqui chegando mais recado, nosso amigo Neldo Maia. Boa noite, não é o Josiano, seu Neldo, é o Almir. Mas vai um abraço especial aí a todos vocês, nossos amigos da família Maia em Lagoa Bonita do Sul. Ele quer ouvir uma música dos atuais? Vamos trazendo, vamos fechar o programa com sucesso dos atuais aí pra vocês, tá bom? Vamos por aqui fazendo o nosso sorteio! Vamos ver quem vai ser o contemplado ou a contemplada no dia de hoje, que vai levar para casa um copo Stanley, né? 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A todos os nossos amigos clientes e ouvintes da 97, né?

vamos fazer o sorteio aqui, todos os nomes selecionados aqui, né? Bem arrumadinho aqui para nós fazer o sorteio. E vamos ver quem vai ser o contemplado ou a contemplada no dia de hoje.

Saiu contemplado, olha só o Cleiton Capelete de Sobradinho. Parabéns Cleiton. Você foi o contemplado no dia de hoje, pode passar aqui na recepção da Rádio Sobradinho e Sobradinho AM já... Sobradinho FM agora, né? Sobradinho FM, Jacuí FM. E retirar o teu prêmio. A partir de segunda-feira você pode passar por aqui, tá bom? E retirar o seu prêmio. Parabéns então, e a você que não ganhou dessa vez, não fique triste. Vai ter muitos outros sorteios. Semana que vem vai ter mais um sorteio por aqui, tá bom? Então participe com a gente que você pode ser o contemplado da semana que vem, tá certo? No mais, agradeço a sintonia de cada um de vocês que estiveram com a gente por aqui. Vamos fechar o nosso programa com os últimos pedidos. Tem, estou devendo Prometendo Amor lá pra Xanxerê, Santa Catarina, né? Pessoal que está por lá nos fazendo companhia. Também lá pro nosso amigo Neldo Maia, Os Atuais. Tá certo? 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Também tem Banda Cativa para fechar o nosso programa, lá pro nosso amigo Luiz Carlos Fiuza de Lagoa Bonita do Sul. Fico por aqui, vamos fechando o nosso programa. Agradeço a sintonia e a companhia de cada um de vocês. E eu retorno no próximo sábado, a partir das 17 horas, com mais um programa, As Tops do Bailão. Um abraço a todos, fiquem todos com Deus e até uma próxima oportunidade, assim, se Deus me permitir. Um abraço!

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0: 8 horas e 21 minutos.

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7: 8 horas e 39 minutos.

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2: 9 horas.